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1: 1:48.
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2: Bom dia. São 2 horas.
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2: Bom dia, são 3 horas. 92 FM. 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
1: 10 graus.
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2: Bom dia. São 4 horas.
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1: 10 graus.
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2: 4:46.
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2: Bom dia, são 5 horas.
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1: 5 e 8.
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1: 5 e 47.
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2: Bom dia. São 6 horas.
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2: 6, 5.

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9: 10 graus.

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2: Bom dia, são 7 horas.
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1: Bom dia. São 8 horas.
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2: Bom dia, são 9 horas.
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0: 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Bom dia, boa quinta-feira. O essencial da informação segue já a seguir. A Unidade Local de Saúde de Entre Douro e Voga vai contratar 40 novos médicos especialistas para reforçar os cuidados de saúde na região. O concurso já foi publicado em Diário da República e prevê a entrada de profissionais em 18 especialidades médicas. Entre as áreas com mais vagas destaca-se a Medicina Geral e Familiar, com 5 novos médicos, numa aposta no reforço dos cuidados de proximidade e no acompanhamento dos utentes com médico de família. A ULS também vai reforçar serviços considerados essenciais, como medicina interna, anestesiologia e medicina intensiva, além da área da saúde mental, com novas vagas para psiquiatria e psiquiatria da infância e adolescência. O concurso inclui ainda especialidades como pediatria, ginecologia e obstetrícia, cardiologia, neurologia, ortopedia, radiologia, oncologia médica e urologia. O presidente do Conselho de Administração da ULS Entre Douro e Voga, Carlos Alberto, considera que esta autorização representa um reconhecimento do dinamismo da instituição e sublinha a importância de atrair e fixar profissionais qualificados para melhorar os cuidados de saúde prestados à população. Após uma temporada repleta de desafios e onde carimbou a permanência no Campeonato de Portugal na última jornada, o União de Lamas já prepara a nova época com o objetivo de realizar um campeonato mais tranquilo. Aos microfones da Sintonia, o presidente do Clube Lamacense, Miguel Brandão, começou por lembrar as dificuldades que o emblema enfrentou, mostrando-se satisfeito pela manutenção nos nacionais. A entrada de Tiago Leite para o comando da equipa, há 7 jornadas do fim, foi crucial, lembra o dirigente, realçando a união criada em torno do objetivo da permanência.
8: Foi uma época muito difícil, e ainda está a ser difícil, porque há coisas que nós estamos a tentar recuperar e alinhar, mas foi como eu disse, os desafios são para aquelas pessoas que estão na frente. Esta direção começou a época a contar com algo diferente, mas durante a época tudo nos aconteceu, pronto, e nós tivemos que nos focar principalmente naquilo que é importante, que era os resultados, acima de tudo tentar não cair, porque acho que o Lamas deve estar sempre neste patamar, mas foi como eu disse, foi uma época repleta de desafios. Foi muito importante, acho que explotou um bocadinho na equipa aquele que eu acho que era o foco, o compromisso com o clube, e acho que houve uma envolvência dos adeptos em fãs que fez com que o clube abraçasse todo e toda a gente rumasse tudo para o mesmo lado, porque tanto toda a gente arrumar para o mesmo lado será sempre mais fácil. A partir daquele momento eu senti que nós podíamos dar o clique e acho que foi aí que demos um clique.
0: E há novidades no que toca à reestruturação que o clube está a realizar. Miguel Brandão anunciou em primeira mão o regresso de Filipe Melo e Xavier Ferreira para a estrutura unionista. O objetivo é criar uma ligação mais forte entre o plantel sénior e as camadas jovens. O presidente falou ainda de outras pessoas conhecedoras da mística do União de Lamas que vão também ingressar no clube.
8: Vamos trazer pessoas com a ADN do clube. Fizemos regressar o Filipe Melo ao clube. Filipe Melo será a ligação, será um dos treinadores adjuntos da equipa sénior e treinador da equipa sub-19. Com ele vem o antigo diretor desportivo, o Xavier. Nos Benis teremos o Rafa, que é da ADN. Depois teremos o Hélder Amorim, que também é de Lamas. O Zin, que também é de Lamas. Parte da estrutura estará presente no ADN do clube. Não quer dizer com isso que vamos ter o sucesso garantido. Não é isso. Nós queremos uma reformulação de todo o clube, desde lá de cima até cá abaixo, em que várias pessoas que pronto, estiveram afastadas por um ou outro motivo, que voltassem ao clube. Elas foram convidadas, foram aceites. A vinda do Filipe Melo foi uma opinião da coordenação, juntamente, quando eles me passaram, eu tive esse cuidado de ligar ao Filipe, a falar do projeto, aquilo que eu queria para o clube, aquilo que eu achava que devia ser de uma vez por todas o clube dar o salto. O Filipe Melo disse que gostava de trazer o Xavier, e bem, fico contente que várias pessoas do clube, dependendo de nós, temos opiniões e teremos sempre opiniões divergentes, mas acima de tudo o Lamas tem que estar em primeiro lugar e isso eu fico contente. Há mais pessoas a chegar ao clube, não quer dizer com isso que são do Lamas ou vivem em Lamas, mas que têm um ADN que o clube precisa e que nós precisamos uma vez por todas dar o salto. Mas pronto, será muito importante a equipa de Júnior estar ligada à equipa sénior. Foi uma das coisas que eu lutei durante estes anos que tive.
0: Tiago Leite continua ao leme do comando técnico, anunciou também Miguel Brandão, que considera ser o homem certo para o lugar certo.
8: No Lamas, depois do trabalho que ele fez, e que eu agradeço...
0: Será o Tiago Leite, o
8: será
0: treinador?
8: Será o Tiago Leite, e que eu agradeço sempre, e hei de sempre agradecer, porque num momento difícil para o clube, era fácil virar as costas. Eu penso que liguei, e eu acho que ele fez uma coisa muito importante, que foi um jantar com os capitães, e acho que isso foi o primeiro passo para nós nos abraçarmos. Foi como eu disse, toda a gente se abraçou, acho que toda a gente, foi a primeira vez que eu senti que o clube estruturalmente dentro se abraçou, percebeu as dificuldades, percebeu que se não estivéssemos todos juntos não íamos lá.
0: Mas viu para lá dos desafios e das dificuldades, não é? Viu o objetivo à frente e os esforços nesse sentido, não é?
8: Sim, acho que nós temos que... Isso é assim, isto, quem está num clube não pode pensar que é só coisas positivas. Há coisas negativas. Ganhámos 4 títulos para o clube. Depois de 4 títulos chegamos ao CNS. E as pessoas não podem viver do passado. O clube não pode viver do passado. O clube terá que viver do presente. Perceber quando erra, perceber onde erra e perceber o que é que tem que fazer para não voltar a acontecer. Por isso é que foi-se buscar estas pessoas todas para poder, de uma vez por todas, todos abraçados, darmos o salto. Penso que se está a fazer um bom trabalho. Em relação ao Tiago, penso que não haveria outro treinador.
0: João Pinto, diretor desportivo do União de Lamas, destaca a relevância de impulsionar a formação do clube e aponta como positivo o regresso de Filipe Melo.
9: Há uma grande necessidade por parte da estrutura de potenciar a formação. Também para facilitar o trabalho do Rafa e do Samu no que diz respeito a convencer atletas para jogarem pela União de Lamas, e uma das melhores formas de o fazer é fazer regressar pessoas com ADN do União de Lamas. Algo que se foi perdendo nos últimos anos, e como o Presidente dizia bem, os resultados não se conseguem do dia para a noite, mas é um primeiro passo. É um primeiro passo. Eu acho o regresso do Filipe Melo muito positivo, pá, por dois motivos. Primeiro, porque poderemos dar ali um input no sub-19 do União de Lamas, e também porque se vai juntar à equipa técnica do Tiago Leite, e é um homem que conhece o clube, conhece a realidade do clube, conhece os campeonatos. Por isso acho, vejo com bons olhos o regresso do Filipe com ela e estamos muito felizes por esse regresso.
0: João Pinto perspectivou também a próxima época, realçando que o comando técnico se mantém nas mãos de Tiago Leite. O diretor desportivo aponta que a temporada 2026-2027 já está a ser preparada por etapas e afirma que a equipa sénior terá de ir jogo a jogo na luta pelos três pontos.
9: Está a ser preparada por etapas, ou seja, numa primeira fase, fazendo um balanço daquilo que foi 25-26, o que foi feito, de bom, o que foi feito de mal, porque nem tudo foi mal, daí temos conseguido a manutenção. A segunda etapa é perceber junto à estrutura que orçamento é que vamos ter disponível para trabalhar. Terceiro, a linha de objetivos é o que é que a estrutura pretende para o clube. Logicamente, no Campeonato de Portugal só há dois objetivos: ou lutamos pela subida divisão ou lutamos pela manutenção. Agora, os objetivos definidos são desta forma: será jogo a jogo. O Lamas, como o Presidente disse bem, no seu passado já teve patamares mais altos que o Campeonato de Portugal, ou seja, o Lamas tem que entrar todos os jogos com capacidade de lutar pelos três pontos. Seja em casa, seja fora, seja contra um candidato, seja contra uma equipa teoricamente mais acessível, mas a própria exigência dos nossos adeptos e da nossa claque também faz com que nós, todos os jogos, sejamos colocados à prova. Por isso, o Lamas, na próxima época, nós queremos construir um plantel que vá de encontro a essa linha, que tenha capacidade de disputar os três pontos em todos os jogos. Para isso temos que ter muita capacidade na contratação, muito critério na contratação, perceber que temos que contratar jogadores com a filosofia do clube, contratar jogadores que valorizem mais o projeto desportivo, porque o projeto financeiro, porque se os jogadores pensam que vêm para lá para ganhar dinheiro, estão enganados. Nós valorizamos muito primeiro o projeto desportivo, e claro que o projeto financeiro também é importante, mas é, temos tempo suficiente para fazer um trabalho bem feito, com muita capacidade e muito critério.
0: Na próxima época, o Campeonato de Portugal contará com 5 equipas do Distrito de Aveiro, além do União de Lamas, Beira-Mar, Florgrade, São Joanense e Ovarense, vão disputar os nacionais. João Pinto perspectiva uma temporada competitiva e destaca a relevância de mais equipas de Aveiro na competição, antevendo derbys emocionantes.
9: O facto de termos 5 equipas de Aveiro na Série B vai
0: e o Ovarense também, que regressa aos nacionais, a verdade é essa.
9: Vai se tornar mais aliciante e aquilo que estávamos há pouco a falar, porque o Lamas no SABSEG tinha aqui muitas rivalidades aqui perto, esta Série B
0: agora encontra dois rivais também.
9: Exatamente.
0: Muito perto,
9: acaba por chamar mais adeptos, puxar mais adeptos para o estádio. Eu acho que acaba por ficar uma Série B, mas ao mesmo tempo mais competitiva ainda, porque haverá muito mais rivalidades.
0: São certos da entrevista com a União de Lamas nos estúdios da Sintonia. O clube já prepara a nova época. Tiago Leite mantém-se no comando da equipa sénior. Há também a entrada de novos elementos para a estrutura, como Filipe Melo e Xavier Ferreira. O objetivo é estruturar o clube para conseguir cimentar-se nos campeonatos nacionais. O Museu do Papel Terras de Santa Maria, em Passos de Brandão, associa-se no próximo dia 23 de maio à Noite Europeia dos Museus, com mais uma edição do Turno da Noite. A iniciativa promete uma experiência cultural diferente, que junta música barroca e história industrial num ambiente noturno pensado para surpreender os visitantes. O programa arranca às 9 da noite com o concerto do Iberian Ensemble, trio que interpreta obras de compositores como Vivaldi, Scarlatti e Carlos VI, utilizando instrumentos de época. Mais tarde, às 10:30 da noite, haverá uma visita orientada ao museu, numa viagem pela memória industrial daquele espaço cultural. A participação é gratuita, mas sujeita a inscrição prévia até ao dia 20 de maio, devido à lotação limitada. Tudo contado na informação. Fique desse lado já a seguir, como sempre. Há discos pedidos com Paula Albuquerque.
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0: Bom dia, alegria, bom dia! Hoje é quinta-feira, segunda, terça, quarta, quinta, sexta, sábado, domingo. Vai a malta passear 7 dias da semana e um apenas para descansar. Agora a gente já nem sai de casa. Já não podemos sair de casa porque o gasóleo está muito caro. Olha, estão a fazer paragem stop ali à beira do Hotel Nova Cruz. Você vai com calma, sim. Eles só não param as bicicletas, que as bicicletas para já ainda não têm documentação. Não... Mas olha que eu acho que as bicicletas são obrigadas a ter seguro. O senhor que tem a bicicleta é obrigado a ter seguro contra todos os riscos. Ah, pois é, pois é. Ah, eu não sei de nada. 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
0: Bom dia, alegria, uma excelente manhã para si. Obrigada por estar por aí nos 92.1. Mas já me está a mandar calar, ainda é de manhã. Já me está... Cala-te que ainda levas multa. Oh senhora, eu não passei de 50. Pronto. A idade que eu tenho, eu não passei de 50. Ainda levas multa. Eu não me levo nada, só estou a avisar os meus queridos amigos ouvintes. Que estão lá em frente à Nova Cruz. Vão devagarinho, está bem? Pronto. E devagarinho, devagarinho, meus queridos, que isto está muito mal. A gente mete 30 euros de gás óleo no sábado. Damos 3 voltas em Santa Maria. Damos 3 voltas em Santa Maria da Feira. Acabou-se o gás óleo. Vocês dizem, compram um carro. Não compro um carro a eletricidade. Não quero elétrico, não quero. Ainda dá choque. Sou uma pessoa que o meu tamanho com aquela dá choque elétrico. Não quero. Compro você. Ela está. Eu estou a falar para uma pessoa que está aqui. Opa, você hoje realmente acordou cedo demais. Deus me livre. Olha, estou indecisa entre duas músicas. Estou indecisa porque é assim. A Clementines, das Agães. Ela ontem não foi à Fátima. Os pecados ainda estão lá. Eu, pelo menos, tenho o meu amigo Sr. Adriano de Lobão, que de certezinha absoluta estava lá e lembrou-se de mim, que ele fez um vídeo. Ele depois publicou um vídeo quando chegou a casa de estar lá. Portanto, eu tenho a certeza que ele rezou por mim. E então, é assim. Há uma pessoa que às 5:30 da manhã já não conseguia dormir. Por acaso também acordei às 5:30, foi às 5 da manhã. Nós andamos a ficar muito chonés. Não percebo, depois estive sempre acordada, levantei-me às 6. Também me levantei às 6:30 porque tinha que ir ao Porto, ao metro. Mas nós não estamos bem, isto anda aqui uma energia um bocado esquisita, não anda? Eu também acho que sim. Ora bem, seguindo, hoje quero mandar uma música para as

0: música. Porque tem que ser na primeira hora, porque depois elas vão começar a fazer a distribuição da comida às escolinhas. Pode ser? Pode, mas é assim, pode ser porque é assim. Porque a sua nora não. Não, coitadinha. Porque se por si, só passava meio dia e 10. Você me mandou calar. Você viu bem o que você fez? Eu estou a falar com aquele mentina de Azagães. Eu faço isto por causa de coisa, por causa da sua nora, que deve ser uma riqueza também. Oh, a nora da Clementina, ela mandou-me calar. Mandou, disse, cala-te, não levas multa. Disse, eu não passei de 50, ainda estou nos 50. Só para o ano é que faço 51. Mas fiquei tranquilas. Oh, Andreia, está tudo, já sei o teu nome. Já sei o nome, Andreia. Olha, mas não é mãe do Gustavo nem do Guilherme, pois não? É que o Guilherme tem uma fascinação por mim. O Guilherme, se estiver em casa, o Guilherme, ele para tudo o que estiver a fazer para me ouvir. E bate palmas e fica ali estarrecido, olha, porque eu falo para ele, digo, olá Guilherme, estás bom? E ele fica, oi, isto é de onde? De onde é que vem isto? A sério, palavra de honra. O Guilherme é meu fã. Ainda bem que ainda não me conheceu, porque se me conhecesse ia ser, olha, ia ser uma tristeza, ia ser, olha, ele ia fugir a sete pés como a Amália também não me passa confiança nenhuma. A Amália da Manuela não tem. Olha, esta música vai para a Clementines, lá para as meninas lá da coisa, pronto. É realmente, coitadinha da sorte dela, podia ter escolhido uma sogra melhor. Pois podia, porque esta aqui só reclama e não mata as sardaniscas. Não mata as sardaniscas. Esta música, eu já passei da hora que já devia estar nos comerciais, mas vai para a Clementina, vai para a Andreia, para as colegas lá da escola, de Carregosa, vai para o Sr. Adriano, mas com um beijinho muito grande para a Manuela. Pronto, eu não digo, não falo mais nada.
1: 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Nenhuma das boas palavras que o Senhor liberou caíram por terra. Todas se cumpriram, Simone.

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8: Ora, muito bom dia, alegria, bom dia e mais uma vez bom dia para todos os senhores agentes da autoridade pronto, não digo mais nada. Ora bem, quero participar. 913150848. Olha que eu ontem sabia isto de cor e de repente, olha, eu digo-vos uma coisa. Isto, os nossos neurónios, o tico-teco, não, de vez em quando eles desaparecem. Olha, eu não, ontem, imaginem vocês, eu vos contar isto, como quem se confessa, a minha mãe dizia logo, ó rapariga, está calada, não digas nada, que as pessoas ainda vão dizer, mas vou dizer... Então não é que eu ontem queria dizer o meu nome contribuinte, saiu na ponta da língua e ele não saiu. Não sei. E as pessoas me disseram, se olhar para mim, então, sabe ou não sabe? Eu dava um número e ele dá errado. Eu dava outro número, olha, dá errado. E eu disse, olha, esqueça lá, já nem quero saber disso para nada. E depois foi o número das mensagens. Quis dar à tia do nosso Fábio, que encontrei ontem na cidade de São João de Beira. Ah, ainda não é ainda não é cidade, ainda não está quase, mas ainda não é. Para mim é a cidade e acabou-se, porque eu moro lá. Para mim é a cidade, mais nada. Eu faço lá, olha, faço lá, eu vou lá ao mercado, eu vou lá às compras, ao comércio tradicional, buscar as batatas, as cenouras, porque quando não posso ir ao mundo da fruta, é lá que eu vou. Portanto, não vou às grandes superfícies. Ou vou ao mundo da fruta ou ao comércio tradicional em São João de Beira. Não me dão nada de graça, Fofri, mas está tudo certo. E fui ao Sr. Mário. Oh, bom dia, Sr. Mário. Bom dia, Dona Elsa. Já estão com o rádio ligado aí, pelo menos. Fui lá ontem também, mas não trouxe nada, porque não, só tinha calças de coisa. Vejam bem, eu aqui fiz um esforço para estar aqui na elegância, eu só tinha um tamanho uns L's, eu preciso de um M, eles só tinham L's, não dá para mim esse tamanho não dá, tem que ser um bocadinho mais pequeno, Dona Elsa, o L para mim, não, dá para a Clementine também não dá, ó Clementine, o seu também é o L, vá Manuela, é. Para Clementina, não, a minha é o M, a minha é o M, e eu agora a Manuela está a rir a dizer, pois eu sei que sim, que eu me mandei vir aqui vestida a passar com o M que me servia, por acaso, oh, Manuel, para mim é o M, quando você vê assim, ela calça e esteja calada. Pronto, tinha preciso saber das nossas coisas, e não realmente, mas olha, ontem não sabia o meu nome contribuinte, não sabia o número das mensagens, e sei tudo de cor, mas o meu tico, o meu teco ontem, olha, vocês estão-se a rir, quando começar a chegar aquela, a meno, oh, depois vão-se lembrar todas de mim, vão-se lembrar de Moam MG, e vão dizer assim, realmente, aquela, a menina da rádio, ela tinha razão, nós chegamos a uma altura da nossa vida que... Até vamos para trás duas vezes a ver se o fogão está desligado ou não. E para ver se o ferro está desligado ou não. Ai, vocês não querem saber da nossa vida. Nós somos uma tristeza. Depois falam na televisão que nós devemos tomar não sei o quê, depois outros já dizem que nós não devemos tomar não sei o quê. Uns dizem que nós não devemos tomar as pastilhas de colesterol. Outros dizem que devemos tomar pastilhas de colesterol. Olha, eu já não vejo nada. Quando eu morrer, eu morri, acabou-se. Pronto. Bom dia, Paulinha. Celeste das Caldas de São Jorge, gostaria de ouvir Some Hearts Are Diamonds, de Chris Norman, para dedicar a todos os ouvintes e a vocês da rádio com beijinhos. Obrigado. Olha, por acaso se há uma coisa que eu não tenho é medo da morte. Não tenho. Juro pela minha riqueza. Há pessoas que dizem, ah, eu tenho medo. Não tenho. Absolutamente nenhum. Nenhum. Nós não somos daqui. Nós estamos aqui de passagem para a outra margem. Não tenho medo nenhum. E quando chegar a horinha, que seja uma horinha santa, que possa partir a dormir, que eu acho que deve ser uma coisa linda. Olha que conversa mórbida, por causa de não saber o nome de contribuinte. Vocês já viram onde é que eu fui parar? Ai, hoje começa a festa, e no Grande da Regedora. Hoje já temos festa. Bem, eles aparecem por lá. Amanhã sexta-feira, vai estar o Leon Cruz, que é um rapaz jeitoso. É giro, é giro. Lá vão elas todas.

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5: Bom dia, já estou de regresso. Estamos a 15 minutos das 10 da manhã. Uma excelente quinta-feira para si, 14 de maio. Estão 15 graus em Santa Maria da Feira. Está um dia muito bonito. Sabe porquê? Estamos aqui, estamos vivos e para vos dizer que a vida é bonita quando nós pensamos exclusivamente nos nossos problemas e deixamos os problemas dos outros dentro de um saquinho. Porque às vezes, meus queridos amigos, isto é uma recomendação de alguém que já vivenciou. Só precisam de nós para saco de pancada. Ou seja, quando as pessoas não estão bem, vêm ter connosco e pronto, nós temos que aguentar e depois nós somos, não é? Nós temos que escutar, ouvir e dar assim uns conselhos. Mas ninguém nos pergunta se nós estamos bem. Não há uma alminha que nos diga, mas e tu, estás bem? Por isso, meus queridos, minhas queridas, vamos olhar mais para nós, mais para dentro. Fazermos... Ontem vi uma psicóloga a dizer assim, se nós perdermos 5 minutos por dia para fazermos uma meditação interior, ou seja, conversarmos connosco, 5 minutos. Eu disse, onde é que eu tenho os 5 minutos? Eu vou dentro de minha casa, eu vou a qualquer lado, o meu Chiquinho anda sempre atrás de mim, eu nunca estou sozinha, só se eu fechar as portas todas. Coitadinho, meu Chiquinho, está belinho. Mas a psicóloga disse, vocês têm que aprender a se isolar do mundo. Vocês têm que aprender a isolar-se do mundo, a isolar-se dos problemas dos outros. O problema do outro é dele. Vocês não têm o dom nem a varinha mágica para solucionar os outros problemas. Vocês não têm não têm a capacidade de ajudar o outro em termos práticos. Cada um está a passar pelo que tem que passar para se, às vezes, para aprender alguma lição que tem que ser aprendida. E às vezes custa um bocadinho, às vezes magoa, mas tem que ser. Portanto, meus queridos, minhas queridas, aprendam que nós não devemos carregar o fardo dos outros, devemos sim estar disponíveis para ajudar sempre que necessário, mas ao fim do dia deixar o saquinho lá, ali, ficou ali. Porque há pessoas que não merecem a nossa energia, não merecem a nossa vibração, não merecem o nosso esforço mental, a nossa entrega, às vezes por ciúmes, por pessoas que são ingratas, que só olham para o seu umbigo. Mas olha, assim, se você quiser olhar para o seu umbigo, eu vou-lhe explicar uma coisa: quando você for a algum lado, tapa o umbigo, assim já não olha para ele. Pode ser com um pensinho rápido. Dizem que faz bem, que assim as energias não entram para dentro de nós. Não estou a falar a sério. Oh, senhor Adriano, você ontem pensou em mim lá na... Não, não pensou. Mas a sua Irene, certeza que se lembrou. Você pensou em mim, você ontem, quando estava lá em Fátima, disse: Oh, Santinha, ajuda lá a menina da rádio, porque ela, de vez em quando ela não está bem. Não estou. E não estou, senhor Adriano, não estou. E volta e meia volta, eu não sei. Hoje, segunda, terça, quarta, quinta, sexta, sábado, domingo. Olha, desde segunda, terça, quarta, hoje é quinta. Nenhum destes dias, quando acordei, me apetecia levantar. Nenhum. Mas digo, não sei porquê. Mas está tudo certo. Bom, o nosso amigo Sr. Adriano de Lobão quer ouvir a Carmen Silva. Adeus, solidão! Adeus! Para dedicar à esposa Maria Irene, filhota Paula Cristina, neta Laura Sofia, para o César Rezende de Maceda, para o Bruno de Lourosa, Paula Adriana de São Jorge, Cláudia Souza de Oliveira de Azemães, Paula de Nadais, para a Manuela Almeida de Canelas e Clementina de Azagães, para o Carlos Silva, esposa Adelaide de São João da Madeira, Nuno Lima, Américo Vieira, filho Leandro Vieira, de São João de Verde, para o António Silva de Arosa Lobão, tchau, adeus! Saudinha da boa, espero sinceramente, senhora Adriano, que tenha lá colocado umas belinhas e que tenha-se lembrado de mim, porque isto não está fácil. A tia do Nuno bem reza por mim, que eu sei, ela reza por mim, mas não chega. Não chega, não chega.

0: É, ele está a ver. Olha o Jesus. O Jesus está a ver. O Jesus está a ver.
1: Não precisa de...
0: Não, o Jesus está a ver lá em cima. Eu não preciso, não. Não preciso, graças a Deus. 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
0: Bom dia, alegria! Bom dia, bom dia! Não, a série... Estava aqui estes... Pois é. Mas a série, o The Chosen. Vocês, quando puderem, vejam a série The Chosen. Acho que são três temporadas em que retrata a vida de Jesus. Aquilo é qualquer coisa de... extraordinário, fantástico, fenomenal. E os artistas, os personagens que estiveram lá, inclusive o que fez de Jesus, não, eu acho que também deve ter lá. Eu, por acaso, eu acho que também deve ter lá. Eu já estive a ver, e às vezes dá aqui, eu tenho, às vezes aparece assim uns reels, umas coisas assim nestas redes sociais. Às vezes eu vejo coisas de algumas. Alguns excertos do The Chosen, é The Chosen, o escolhido, é espetacular. Esta série é qualquer... Vocês vejam, esqueçam lá os filmes, aqueles filmes de todos, assim, de ficção científica, e prestem atenção, porque ele fala especificamente de como Jesus escolheu cada discípulo seu, como ele viveu a vida dele até ao seu dia final, não é? Como ele ressuscitou Lázaro, que a irmã, a Marta, foi ter com ele e disse: chegaste agora? Agora não adianta, o meu irmão está morto. Para Deus tudo é possível. E ele ressuscita Lázaro, retirem a pedra, e quando ele chamou o amigo saiu para fora, ficaram todos incrédulos. Vocês puderem, assistam, é o The Chosen. Procurem no Netflix ou em qualquer outra plataforma que vocês vão encontrar. Acho que no YouTube, que não sei se tem. Mas olha, eu vi 3 episódios e fiquei tão... assim, sabem, assim, fiquei tão sentida que eu disse, eu tenho que esperar mais um tempinho para... Também foi na altura da Páscoa, também mexe um bocadinho connosco. Bom dia, o Carlos Silva quer dedicar a Adelaide Fernandes com muito amor e carinho, diz que... E ao Sr. Adriano, o Sr. Carlos ontem dedicou para si também, o senhor estava lá para Fátima, mas ele dedicou, não se esqueceu de si. Com muito carinho, quero ouvir o Skin, Everybody's Changing. Obrigada, beijinhos, Carlos. Música espetacular.

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2: Bom dia, são 10 horas.
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0: Mais nada, assim mesmo. Bom dia, alegria! Bom dia! Até às 11 estamos com o Mundo da Fruta.
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0: Manhãs em sintonia com a Paulinha. Sou eu. Sou eu. C'est moi. Sim, não há ninguém igual. Já não há, não há, não há. Já não há. Ai, Jesus. Ai, senhor, good morning, how are you, fine, thank you. Ora bem, vamos lá continuar com os seus... Não, não, não, isto pega-se a felicidade. Olha, tanto se pega a felicidade como a tristeza. Estou a falar a sério, isto tem tudo a ver com energia. Se você entra num local em que as pessoas estão bem dispostas, você automaticamente vai ficar bem disposto. Porquê? Porque há uma energia contagiante. Se você entra num local em que as pessoas estão... parece que morreram 3 ou 4 ao mesmo tempo. Estão ali, a pensar no dia de ontem. Estão a pensar não sei em quê. Estão a pensar no... estão a pensar, olha, enfim... Estão a não sei das contas. Olha, acabou-se. Vocês ficam todos, todos, todos... fica todos animado. Fica todos animado, uma cambada. Fica todos animado. Não há hipótese. Ó, senhor do caminhão, você não tem culpa nenhuma, sabe? Os carros é que não deviam estar aí. Entendeu, senhor? Está-me a ouvir? Sim. Ó, senhor do caminhão, você... No outro dia veio um acidente e o senhor do caminhão não tem culpa nenhuma. Se tivesse chamado a PSP, o senhor não pagava o concerto. Mas o senhor não vai ter comigo, eu dizer-lhe, baixinho, ao ouvido. Mas agora não vou dizer. Agora não vou abrir a minha boca. Não, senhora. Era só que havia de faltar. Não, não, não, não, não, não, não, não. Agora estou caladinha como um rato. Não, senhora. Agora não sei de nada. Eu agora, ó, caladinha. Vamos lá então a mais uma mensagem nesta manhã. Fátima Couto diz que quer ouvir Texas para dedicar ao colega Paulo Couto, para todos os participantes. Até amanhã.

Vamos lá? Bom dia, bom dia. Vamos continuar com as suas mensagens. Vamos ter com o Bruno. Ele quer ouvir o HF Rua do Carmo para dedicar a nós ouvintes, para os pais, Amélia, Manuela Marinho, Vilma, Adriano, Nuno Lima, Berta, Elvira, Susana, Cristina, Cláudia, para todos que o conhecem, com uma excelente quinta-feira. Obrigada, Bruninho. Beijinhos.

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0: Foi a Fátima Soares que pediu os Texas, não foi a Fátima Couto. Que se entenda. Está bem? É isso. Eu sou Fátima Soares, não sou Fátima Couto. Olha, já não percebo. Não percebi. Mas pronto, sou Fátima Soares e não Fátima Couto. É que a mensagem não chegou toda. Não chegou toda aqui. Parou ali no meio. Espera aí, deixa ver, olha. Está a ouvir? Está a chegar aqui mais qualquer coisa. Deixa-me ver o que é que chegou. Uma mensagem recebida. Tem de tomar vitaminas para a cabeça. Beijinhos, estou a brincar. Olha, a brincar que eu diga, tomei e fez-me mal ao rins. Agora tenho uma joia dentro de um rim. Olha, a brincar que eu diga, tenho mesmo, mas já não tomo mais. Então agora tenho uma joia dentro de mim. Ai. Olha, eu já nem digo nada, porque não vale a pena eu estar a falar destas coisas que me ofuscam a beleza, que já não é muita. Mas também vos digo com muita honestidade, não vou para o chat de GPT fazer de conta que sou chique, que estou no meio de uma paisagem maravilhosa, que estou num ginásio, porque não estou, estou a trabalhar. Porque... E só para vos dizer que isto dá-me os nervos. As pessoas estão a ficar, parece que estão a viver num mundo à parte. As pessoas estão a viver numa ilusão que se estão a formar como pessoas ainda não perceberam. Que um dia destes, alguém as apanha na rua e diz assim, apanha um susto, diz assim, nossa senhora, mas eu vi as fotografias no Facebook e não era nada disto. Pois não, porque é tudo o chat GPT, Santinhas, o chat GPT que faz isto tudo, vocês dizem, quer estar à beira-mar, quer estar na praia X, e eles fazem isso, eles põem isso tudo. Vou falar a sério, isto agora não falta gente aí a colocar que está aqui, que está colá, e não sai de casa. E não saem de casa, mas colocam, é maravilhoso. Outras pessoas aproveitam as redes sociais para os engates sociais. Outras pessoas aproveitam para se fazer de coitadinhas, dizer que a vida não corre. Mas alguém quer saber se a vossa vida corre bem ou corre mal? Hello? Deixem-se disso. Ponham coisas divertidas, façam assim umas coisas giras, ponham assim olha, tirem fotografias com bico de pato. Assim, é giro, pouca gente sabe fazer, mas é giro. A opinião é deles, a opinião das outras pessoas é delas, sabe porquê? Porque as pessoas mentem, mentem à descarada e depois, pronto, as pessoas são descobertas. Nós até descobrimos as verdades e depois até dizemos assim, deixa para lá, que tens, enfim. Enfim, a mentira tem perna curta, não é? Já dizia a minha mãe. A Palmira diz que quer ouvir Dino Meira, homem vestido de branco, predicar a nós ouvintes, para o filho Bruno, marido, Fátima e família, com beijinhos. Muito obrigada. Depois apanho uma pessoa num shopping, apanho uma pessoa, não estou lá qualquer, diz assim, ah, então, mas esta pessoa estava, pois, numa rede social que estava no ginásio e cada vez... Olhe, vocês não se acreditam em nada. Não. Vocês não se acreditem em nada. Há homens que dizem que são solteiros e têm 3 filhos. Têm 3 filhos e são casados e vão para as redes sociais e dizem que são solteiros. Outros dizem que têm problemas com as mulheres e vice-versa. Mas é só party time. É para fazer um party time.

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10: Vamos lá, a Laura de Lourosa quer ouvir Save Your Tears do Weekend para a família Irmã Mira, Célia da Lafite, Emília Capataz, Paulo Melina Américo. Para todos com beijinhos, diz a Laura de Lourosa. Muito obrigada, Laura. Beijinhos. Tudo de bom.

Bom dia, The Weeknd, Save Your Tears. Ora bem, o mundo da fruta, onde você vai encontrar a melhor fruta, os melhores legumes, vai encontrar os grelos da Márcia e tudo o resto. 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Ainda hoje passei por lá, estava lá o lá, aquele, eu não sei o nome dele, de barbicha. Sim, a tratar lá do empilhador, e anda com o empilhador para trás, anda com o empilhador para a frente. Eu disse, ai Jesus, atenção, atenção, ai não, esta mensagem diz assim, Paula, atenção, vale 10 euros, eu vale 10 euros, ah, mas é em 50 euros de compras, termina em breve, olha, eu vale 10 euros, ai que riquinhas. Não, isto, eu tinha que partilhar isto com você. Vale 10 euros, é? Aquelas mensagens que mandam para o telemóvel, quando nós vamos comprar assim, alguma coisa, shopping. E depois, olha, você não quer dar esse telemóvel? Na altura, pronto, olha, e agora sou bombardeada com estas coisas, mas eu fico agradecida porque não vou lá. Mas ao menos posso mostrar a toda a gente que tenho estas. Eu não tenho culpa, senhores, não tenho culpa. Ai, moraria na Rua do Capelão de um dia. Nananana. Quem canta seu mal espanta. Vocês deixem-me espantar o mal que me persegue. Deixem-me espantar o mal que me persegue, está bem? Pronto. Porquê? Porque depois que eu tive uma música, eu nunca mais fui a mesma. Eu depois tive uma música com o meu nome. Eu transformei-me como uma pessoa célebre. Pronto, já fui à televisão 3 vezes, não é? Mas não tem o mesmo impacto de quem tem uma música. Quando eu for à televisão, tenho que levar a música comigo. Tenho que levar a música comigo. A Teresa de Souto, quero ver Roberto Carlos. Para a linda Paulinha, para o meu paixão e para a princesa Inês. Muitos beijinhos para todos. Muito obrigada. Sim, minha querida, um beijinho grande para si. Tudo de bom, tudo de bom. Tudo e bom, sim, minha querida. Bom dia, Bolinha, quero ouvir Roberto Carlos para as filhas Lara e Susana, para o meu neto Bernardo, para o Marco, para a tropa da Magnani, para a Sandra Oliveira, Dona Aduzinda, Daniela, Olga de Lai de Lamas, para as princesas Inês e Nadine, para o Bruno Nuno, para todos.

da rádio com desejo de um bom dia. Beijinhos e obrigada, diz a Cristina de São João da Madeira. Muito obrigada, Cristina. Beijinho para si também. Tudo bom. Vamos ouvir o Roberto Carlos. Bom dia. Obrigada pela companhia. Vocês são os melhores ouvintes do mundo. E vamos chegar com o Roberto Carlos.

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1: 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Mas é o Roberto Carlos, aqui, o cantor. Riquinho. Riquinho. É o Riquinho. Pronto. A Cláudia da Tabuaça quer ouvir-se. Laura Baldzini para dedicar-se ao filho, ao neto, à mana gêmea, para Adelaide Lamas, para a Lourdes Marília, Roberto, para todos da Magnani, todos da Flexi Dream e para nós também com beijinhos. Muito obrigada. Um beijinho grande para si também. Tudo de bom.

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8: Já estou de regresso. A Nandinha de Pindelo diz que quer ouvir a Cláudia Nayara, para dedicar a todos os ouvintes e a todos da rádio com beijinhos. Muito obrigada. Olha que ela vai estar, deixa-me ver aqui, é no sábado, em Nogueira da Regedora, a partir de que horas? Das 23h30. Tem que lá estar.

Bom dia, bom dia, bom dia. O Nuno ainda não pode ser agora. Esperem aí, o Nuno tem só depois das 11, que é quando a tia vem do quintal e vai fazer o almoço. Ainda não pode ser, não, não, sim, ai senhor. Uma música dos Diapasão. Minha riqueza, é na hora já, senhor. Pronto, Diapasão. Elas dizem que era uma música animada. Para animar o... Olha, eu também gosto disso. Também gosto de... Mas às vezes as pessoas, não sei o que é que se passa com elas. Não sei. Ou devem receber cartas para pagar os IMIs, ou devem receber cartas da luz. Ai, ai, não é da luz. Mas eu acho que deve... Não, não, isto não deve ser verdade. Não deve ser. Não, não deve ser... Vi há dias numa destas redes sociais uma conta de água, mas não é aqui na feira, acho que é Setúbal ou qualquer coisa, lá para baixo. Ai Jesus, 300 euros de... Eu era assim, e eu a pensar para mim, bem, a pessoa deve ter algum estabelecimento, algum outro restaurante. Não, tinha nada, só de não sei o que, de resíduo, acho que era de água, pagou 25 euros, depois a seguir uma taxa qualquer pagou recolho. Olha, eu sei que dava uma conta assim, eu disse, ai nossa senhora, quanto não vale eu ser pobre, que assim ninguém vê nada. É, é, eles agora sabem tudo. Olha, vocês pensam que não, eles agora sabem tudo. Olha, não sei, que lhe vou passar do Marante. Não sei, mas sabe que o Marante tem um filho que teve uma carreira a solo há uns aninhos. Não foram muitos, foram alguns. Ora, deixe-me cá ver o que é que eu tenho aqui para si. Não sei, também não posso passar esta, também não dá, não pode ser. Olhe, deixe-me ver, sim, é que eu... Ai, pronto, dá cá. Pode ser esta. Pronto, olhe minha riqueza. Olhe, temos pena.

beijo no canto da tua boca. E não digas, e digo, se que era bom. Era. Então não. Olha, não passa ali no hotel, está lá a polícia. Vai devagarinho, está bem? Vai devagarinho, Marante. Pronto. A Mira diz que quer ouvir Tina Turner, The Best, para dedicar... E é, era The Best, para dedicar-se aos seus amores, irmã Laura, família Célia, Emília, Capataz, aos meninos especiais, princesa Inês, sejam felizes, e para todos da rádio, beijinhos, até amanhã.

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2: Bom dia, são 11 horas.
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7: Estou de regresso. Bom dia, alegria. Uma excelente quinta-feira para si. 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
7: 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Ora bem, vamos continuando com as suas mensagens. A Adelaide de Lamas diz que quer ouvir Kel Smith com Girassol para dedicar às princesas Inês, Nadine, Cláudia da Tabuaça, Marília, Paulinha, Marisa, Cristina de São João da Madeira. Um santo dia, sejam felizes. Obrigada pelo carinho. Obrigada, minha querida. Um beijinho. Tínhamos aqui a Celeste Oliveira, que também queria ouvir a Lara Fabian, e eu esqueci-me, para dedicar a toda a família, colegas do Uber, para todos os amigos, com beijinhos para todos.

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O Paulo Couto quer ouvir-se Air Supply, Making Love Out of Nothing Else at All, para dedicar-se à esposa Maria, filhos André Couto e Luciana Couto, Fátima Soares, e para todos da rádio, para todos os ouvintes, com beijinhos. Muito obrigada, um beijinho.

Vamos lá continuar com mais mensagens para esta manhã. Bom dia, Paulinha, quero dedicar-se à minha filha, ao meu marido, para a Rosa de Lourosa, Joaninha, para as restantes colegas, para a Patrícia Mota, Maria Santos, Teresa de Sangue e família, Paulinha e família, para a Rádio Sintonia, com beijinho para a nossa princesa Inês, diz a Sandrinha. Obrigada, beijinhos.

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10: Já cá estou, bom dia, alegria. 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

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O Américo de Lourosa quer ouvir uma música, eu não conheço, não tenho. Ele diz que quer ligar para nós, para todos os ouvintes, com beijinhos, diz o Américo de Lourosa. Obrigado, Américo. Olha, vou aproveitar e vou enviar para a minha Rosa. Ela quer dedicar-se para o marido Ângelo e filhos, para toda a gente de costume, para a princesa Inês, Nadine, Fábio, beijinhos, diz a Rosa de Lourosa. Obrigada, Rosa. Um beijinho grande, tudo de bom. Uma excelente quinta-feira. Obrigada pela companhia, pela sintonia. A Anabela Pardala diz que quer dedicar a todas as colegas de trabalho, para a filha e para nós também, diz Anabela. Muito obrigada, Suleiman e Kenji Dirac.

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0: A nossa princesa Inês diz que hoje quer ouvir o José Malhoa com Paulinha, para dedicar aos pais, para todas as pessoas amigas, para os meninos especiais, para a Minda, para o Sr. Canedo, para a Rosa, para a Manuela, para o Micareca, para todas as amigas e para a tia Paulinha com beijinhos, diz a nossa princesa Inês. Obrigada, minha querida, um beijinho grande.

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5: Ora bem, vamos lá continuar com as tuas mensagens. Espera aí. Espera aí. A Edith Nogueira diz que hoje quer ouvir The Owls of the Rising Sun, não é? Para dedicar-se ao Nuno Lima, Fátima Rocha, André Tavares, Daniela Lima, Fátima Barros, Ângelo Oliveira, aos meninos especiais, com um beijinho para a nossa locutora. Uma excelente quinta-feira. Muito obrigada, minha querida. Um beijinho para si, tudo de bom. A mim ainda quer dedicar-se para todos, não esquecendo as princesas Inês Nadine, e para nós também. Beijinhos, diz a Minda e o Canedo. Obrigada, Minda. Obrigada, Canedo. Um beijinho para vocês e tudo de bom. Vamos a mais um pedido. Meu nome é João, queria mandar um abraço para o meu amigo de trabalho Zé, motorista da Uniagri. Obrigado pela companhia todas as quintas, a sintonia melhor, muito obrigada. Um beijinho também para vocês, tudo de bom e um bom dia de trabalho. Vamos aqui a mais uma mensagem. Quero dedicar uma música para todos os ouvintes e para a Paulinha. Bom dia de trabalho, diz o Joaquim Sá, Labercos, Lomba.

of the Rising Sun nesta manhã. Bom dia, Paulinha. Quero ouvir Joy, Touch by Touch, para dedicar ao pessoal da Mari Cartão, para a Isabel de Mosel, Susana Mesquita, Fátima Belinha, Ana Santos, Laura, para as gêmeas Valéria e Dulce Lima e Dito Nogueira, Ângelo Oliveira, para a Anice, para o Ângelo Oliveira, já disse, para a Susana Carvalho, Anabela da Central de Lobão, para a avó Rosa Lima, Daniela Lima, tia Elizabeth, para o Bruninho, Andréa Tavares, Eliana Branca, Nando, Laurinda, Sónia, Rosa, Madrinha, Glória da Voguimbal, também para a Manuela de Canelas, Clementina Dias Aganhos, Sr. Adriano, para a Vilma Minda, para as meninas da Magnani, para toda a equipa do Mundo da Fruta, para o enfermeiro Rui Santos e para ti. Beijinhos, diz o Nuno Lima de São João de Ver. Muito obrigada, Nuno. Um beijinho grande, tudo do bom e uma excelente quinta-feira. Bom dia, Paula. Quero dedicar a todos os ouvintes. Beijinhos grandes, diz a Maria de Melheiroz. Muito obrigada, Maria. Um beijinho também para si. Eu já passei aquele Smith com girassol. Adelaide Lamas, queria dedicar para as princesas Inês e Nadine, Cláudia da Taboaça, Marília, Paulinha, Marisa, Cristina de São João da Madeira. Um santo dia, sejam felizes. Muito obrigada, minha querida. Um beijinho.

Uma excelente manhã para si. Estamos quase a terminar. Uma excelente manhã para si. Obrigada por estar por aí. Obrigada pela companhia, obrigada pela sintonia. Vamos lá aos últimos pedidos desta manhã. Vamos ter com quem? Ora, deixe-me cá ver. Bom dia, Paulinha. Quero ouvir uma música ao gosto da rádio para dedicar a todos os ouvintes. Beijinhos grandes para todos, diz o Fábio. Muito obrigada, Fábio. Um beijinho grande, tudo de bom. Vamos ouvir os Calema para o final, ok? Pronto, então fica o Escalema nesta manhã. Bom dia, quero dedicar às meninas da Allspring, às meninas da Magnani. Obrigada, beijinhos, diz Fátima Ferreira. Isabel de Mozelos, quero dedicar ao pessoal da Mari Cartão, Nuno Lima, Branca Dias, Ana Santos, Vítor Ricardo, Catarina, a todos os ouvintes e à Paulinha. Bom dia, diz a Isabel de Mozelos. Obrigada, Isabel, beijinhos e uma excelente quinta-feira. Amanhã! Eu sei, amanhã é sexta-feira, sua linda, e eu quero música animada, quero música assim para alegrar o nosso coração, música daquela assim de bater o pé, estamos a precisar, não é? Para aquecer, porque eu fui lá fora, está frio. E portanto amanhã então é o 913-150-848. 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Ora bem, vamos então terminar com o Escalema. Obrigada pela companhia, pela sintonia.

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1: Bom dia, são 12 horas.
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8: Boa tarde, vamos às notícias que marcam a atualidade. Lufthansa garante que fábrica em Santa Maria da Feira avança independentemente da TAP. Sincor que tem em curso investimento de milhões para modernizar instalações e fortalecer a formação profissional no setor da cortiça. CDU contesta fim do Serviço de Finanças de Lubão. Afonso Eulálio faz história e veste camisola rosa no Giro de Itália. José Santos de saída do Sporting Clube São João de Ver após assegurar a permanência na Liga 3. E ainda, Santa Maria da Feira celebra Dia da Família no próximo domingo, na Quinta do Castelo. A futura fábrica da Lufthansa Técnica em Santa Maria da Feira vai avançar independentemente do processo de privatização da TAP. A garantia foi deixada pelo presidente executivo da Lufthansa Técnica Portugal, Thorsten Rabi. O responsável afirmou que a decisão de investir em Portugal foi totalmente independente das restantes operações do grupo Lufthansa, incluindo a candidatura à privatização da companhia aérea portuguesa. O projeto representa um investimento de 300 milhões de euros e prevê a criação de 700 postos de trabalho até 2030. A construção da nova unidade deverá arrancar já no próximo mês de junho, depois da Agência Portuguesa do Ambiente ter dado luz verde ao projeto. A fábrica será dedicada à reparação de motores e componentes de aviões e, segundo a empresa, a produção deverá começar em força nas novas instalações, o mais tardar no início de 2028. Entretanto, a operação já arrancou em instalações provisórias arrendadas em Santa Maria da Feira. Atualmente, trabalham no projeto cerca de 75 pessoas, número que deverá aumentar todos os meses. A Lufthansa Technik admite que a falta de profissionais especializados em aviação no norte do país obrigou à criação de parcerias com escolas e universidades para formar trabalhadores na região. O objetivo passa por ter cerca de 200 funcionários preparados para arrancar a produção nas novas instalações. O Sincorc, Centro de Formação Profissional da Indústria da Cortiça, sediado em Santa Maria de Lamas, tem em curso um investimento de cerca de 7 milhões de euros para a reabilitação das infraestruturas. Aos microfones da Sintonia, o diretor do Centro de Formação Profissional, Délio Carcanjo, aponta que o Sincorc, ao longo de mais de 40 anos de existência, não parou no tempo e continua a acompanhar a evolução tecnológica e as necessidades mais prementes da indústria.
9: Nós estamos a falar de um investimento que ronda os 7 milhões de euros, números redondos, fora o IVA, portanto.
10: Esse 1.23.
9: Provavelmente é um dos maiores investimentos do PRR no nosso concelho. Disto temos dado conta aos vários players e a quem é nosso parceiro para perceber de facto o alcance daquilo que estamos a falar. E porque estamos a falar em Santa Maria de Lamas, Santa Maria de Lamas já tem o orgulho de ter a indústria de transformação de cortiça, de ser o coração dessa indústria, já tem o orgulho de ter uma associação empresarial e dentro também desta área, e tem também o orgulho de ter um centro tecnológico da área da cortiça, e tem também este grande orgulho de ter um Sincorc, que é o Centro de Formação Profissional. Mas é um centro profissional, de formação profissional, que não parou no tempo e que demonstra à sociedade que está atento à realidade, àquilo que são as necessidades do nosso mercado, das nossas empresas, das nossas pessoas, porque nada se faz sem as pessoas, e portanto afirma-se como um hub tecnológico e formativo ao serviço da indústria.
8: A intervenção do Sincorc vai além da indústria corticeira, estendendo-se também a outros setores.
9: É um parceiro transversal, não apenas na fileira, mas também em todas as outras áreas industriais, portanto, porque nós fizemos também e estamos a fazer este caminho. Nós não estamos só ao serviço da indústria de cortiça, e isso também depois será notório naquilo que falaremos com o engenheiro Virgílio na questão das empresas. São muitas as empresas que, fora do espectro do core cortiça, vêm à nossa procura para estabelecer parcerias de formação, porque entendem que este é um parceiro estratégico e com capacidades e com provas dadas no mercado para poder fazer essa parte.
8: Délio Carcanjo sublinha a relevância do investimento em curso financiado pelo PRR, considerando uma oportunidade única e que vai dotar o centro de melhores condições para formandos e empresas.
9: Este investimento que estamos a fazer, e eu ia por aí, deste investimento PRR, foi uma oportunidade única que não poderia ser desaproveitada para nós podermos capacitar o Sincorc com mais valias e os nossos jovens terem melhores capacidades formativas internamente instaladas, e também que as nossas empresas possam usufruir deste hub tecnológico. Porque um dos motivos da existência é também esse, não é só o aspecto formativo, é também a forma como nós estamos abertos para acolher não só parceiros que nos pedem muitas das vezes apoio, como também empresas que muitas das vezes não têm dentro de portas uma determinada capacidade tecnológica e que agora podem encontrá-la, agora e sempre puderam encontrar no Sincorc, sendo um parceiro que lhes faculta essas mesmas ferramentas.
8: Nascido em 1985, o Sincorc está inserido no coração da indústria de transformação da cortiça e é o único centro de formação profissional dedicado a um setor económico onde Portugal é líder mundial.
9: O que é que está no nosso espírito, o que é que está na nossa missão e propósito? Compreender as necessidades de formação deste centro de formação e capacitar os recursos humanos, garantindo que esses recursos humanos possam ser competitivos para as empresas da nossa região. E, sobretudo, criar valor através de soluções formativas e de serviços que estão e que são ajustados àquilo que é o nosso interesse, que são as empresas a quem nós servimos todos os dias, seja através, pois vamos entrar nesse capítulo, seja através de uma formação financiada, por assim dizer. Financiada é quando essa formação não tem custos para a própria empresa, ou então a formação à medida, que é a formação que também as empresas requerem muito ao Sincorc, mas depois o engenheiro Virgílio falará também sobre esta posição.
8: O Sincor, que tem vindo a reposicionar-se e no último ano e meio tem apostado nos cursos de nível 5, revela o diretor da estrutura.
9: Estamos neste momento, há cerca de ano e meio, a fazer aqui uma recondução daquilo que é a nossa estratégia e no, dentro daquilo também é o nosso posicionamento estratégico para o futuro, de e em sintonia também com o Ministério do Trabalho e com a Secretaria de Estado do Trabalho, que tem dado indicações muito claras aos centros de gestão direta e centros de gestão participada como o nosso, para a aposta nos cursos de nível 5, que são aqueles cursos intermédios para jovens que já terminaram o ensino secundário e que ainda não entraram no ensino superior, ou até muitas das vezes, aqueles que estando no ensino superior também quereriam tirar uma especialidade, porque são especialistas, quando adquirem este título de nível 5, que é mais um ano, adquirem o título de especialista numa determinada profissão.
8: São certos da entrevista com o Sincor, Centro de Formação Profissional da Indústria da Cortiça, nos estúdios da Sintonia. Afonso Eulálio é o novo líder da Volta à Itália. O ciclista português da Bahrain Victorious assumiu a camisola rosa após a quinta etapa da competição e tornou-se no terceiro português da história a liderar o giro depois de Acácio da Silva e João Almeida. Numa jornada marcada pela chuva intensa, granizo e várias quedas, o corredor da Figueira da Foz, de 24 anos, integrou a fuga do dia e terminou na segunda posição, apesar de também ter caído já nos quilómetros finais. O resultado permitiu-lhe subir à liderança da classificação geral com uma vantagem de 2 minutos e 51 segundos sobre o segundo classificado. Antes de chegar ao World Tour, Afonso Eulálio construiu grande parte da carreira no ciclismo nacional, com destaque para a ligação ao Feirense, equipa que representou durante 4 épocas. Passou ainda pela Glass Drive Q8 a Nicolor e iniciou o percurso no Sport Ciclismo de São João de Ver. O Clube Desportivo Feirense reagiu com orgulho ao feito do antigo atleta, afirmando que o menino de ouro vestiu de rosa, destacando ainda a garra, o talento e a humildade do ciclista português. Depois de vários anos de crescimento sustentado, com títulos nacionais, vitórias em etapas e boas prestações na Volta a Portugal e em provas internacionais, Afonso Eulálio vive agora um dos momentos mais marcantes da carreira. O português entra hoje na alta montanha com a liderança da prova mais importante do ciclismo italiano. O Sporting Clube São João de Ver anunciou a saída de José Santos do comando técnico da equipa, deixando uma mensagem de agradecimento ao treinador e à restante equipa técnica pelo trabalho realizado na reta final da temporada. Em comunicado, o Clube Malapeiro destacou o papel decisivo de José Santos na manutenção na Liga 3 e naquele que considera ser o melhor registro de sempre do emblema na competição. José Santos assumiu o comando técnico numa fase delicada da época. Depois de começar a temporada como diretor desportivo, o técnico substituiu João Nívia nos 2 últimos jogos da fase regular, numa fase em que a equipa ocupava os lugares de despromoção e atravessava um período de grande instabilidade. Depois de uma fase regular difícil, o São João de Ver conseguiu transformar completamente a temporada na fase da manutenção, terminando no primeiro lugar da Série A. O treinador atribuiu essa recuperação à união dentro do clube e à força mental do grupo. José Santos revelou que encontrou uma equipa presa e desacreditada, mas que acabou por crescer competitivamente, tornando-se na melhor defesa e no segundo melhor ataque na fase da permanência. O técnico destacou também o apoio interno de toda a estrutura do clube e revelou que os jogadores tiveram um papel importante na sua continuidade depois das vitórias frente ao Paredes e ao Braga B, resultados que acabaram por lançar a equipa para a recuperação. Na despedida, o São João de Ver agradeceu a dedicação, profissionalismo e compromisso demonstrados por José Santos e pela equipa técnica, realçando que o contributo ficará ligado a uma página muito especial da história do clube. O Lourosa está de luto pela morte de Joaquim Pereira da Costa, conhecido no meio desportivo e pela comunidade lourosense como Pereirita. Em nota de pesar, o clube destaca o percurso de Pereirita como atleta do Lourosa e a forma dedicada como sempre representou o emblema da formação lusitanista. O clube recorda-o como um homem de raça, entrega e enorme paixão pelo Lourosa, sublinhando que personificou ao longo da vida valores como a determinação, a humildade e o amor ao clube. Além da ligação ao futebol, Pereirita é também lembrado como uma figura muito querida e respeitada pela comunidade de Lourosa, deixando uma marca na história do clube e entre todos os que com ele conviveram. O Lourosa, em comunicado, endereçou sentidas condolências à família e amigos. O velório realiza-se esta quinta-feira, às 5 da tarde, na Casa Mortuária de Lourosa. Já o funeral está marcado para esta sexta-feira, às 10h45 da manhã, na Igreja Paroquial de Lourosa. A CDU de Santa Maria da Feira contesta o encerramento do Serviço de Finanças da Feira 3, em Lobão, decretado no despacho publicado pelo Governo, que determina a integração deste serviço no Serviço de Finanças da Feira 2, em Lourosa. Em comunicado, a CDU considera que a decisão representa mais um passo no afastamento dos serviços públicos das populações, criticando aquilo que descreve como uma política de reorganização e eficiência que acaba por reduzir a proximidade no atendimento aos cidadãos. Segundo a coligação, a concentração do serviço em Lourosa vai aumentar a pressão sobre o atendimento, agravar as condições de funcionamento e dificultar o acesso da população a um serviço considerado essencial. A CDU manifesta ainda preocupação com a falta de trabalhadores na autoridade tributária e com as limitações já existentes no atendimento presencial. O partido alerta também para o impacto da medida nas freguesias do interior do concelho e em zonas próximas de Castelo de Paiva e Gondomar, defendendo que decisões deste tipo aprofundam desigualdades territoriais e contribuem para a perda de serviços públicos em áreas já afetadas pela desertificação. No comunicado, a CDU apela aos órgãos municipais para que assumam uma posição firme na defesa da manutenção do serviço em Lobão. A coligação garante ainda que irá intervir junto das entidades responsáveis, incluindo a Assembleia da República, reclamando a reversão da decisão e o reforço dos meios humanos e materiais da autoridade tributária. Santa Maria da Feira assinala este domingo, 17 de maio, o Dia Internacional da Família, com um conjunto de atividades dedicadas às crianças e às famílias na Quinta do Castelo. A iniciativa arranca às 11 da manhã e é dirigida a crianças da educação pré-escolar, alunos do primeiro ciclo e respectivas famílias, com o objetivo de promover momentos de convívio, partilha e atividades ao ar livre. O programa começa com a instalação coletiva Corpo, seguindo-se uma sessão de yoga em família e um piquenique acompanhado por música ao vivo. Durante a tarde, entre a 1h30 e as 6, haverá várias atividades recreativas e educativas, entre elas insufláveis, matraquilhos humanos ou uma parede escalada. A programação inclui ainda teatro, marionetas e vários ateliês criativos, numa celebração pensada para todas as idades. As inscrições continuam abertas online. O Mercado Municipal de Santa Maria da Feira recebe na próxima segunda-feira, 18 de maio, mais uma edição das Conversas Imaginários, integrada na programação do Festival de Artes Performativas em Espaço Público. A sessão tem início marcado para as 18h30 da tarde e contará com a participação de Priscila Toscano e Leandro Brasílio, elementos da Companhia Brasileira Desvio Coletivo, responsável pela performance Mamilas, que estreia no Imaginários a 23 de maio. Priscila Toscano assume a direção artística do projeto, enquanto Leandro Brasílio é responsável pela direção de produção, coordenação técnica e assessoria jurídica. A conversa terá como tema ocupar a cidade como gesto artístico e propõe uma reflexão sobre o espaço público enquanto lugar de criação, conflito e transformação. O encontro parte da experiência da companhia Desvio Coletivo, que participou pela primeira vez no Imaginários em 2017 com a performance Cegos, para abordar a forma como a arte pode questionar e transformar as relações sociais, políticas e simbólicas presentes nas cidades. A iniciativa decorre na loja Imaginários, no Mercado Municipal, é aberta ao público em geral e tem entrada gratuita, limitada à lotação do espaço.
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5: 18 graus.

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2: Boa tarde, são 13 horas.
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2: 13 e 9.

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2: Boa tarde, são 14 horas.
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2: Boa tarde, são 15 horas.
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0: Gente, Kelo, babado novo. Obrigado.
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2: Boa tarde, são 16 horas.
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0: 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Olá, está no ar mais uma edição do Poetas à Solta, onde os versos escapam do papel e chegam até nós. Hoje voltamos a dar voz à vida e obra de Natália Correia, que foi muito mais do que uma poeta. Foi voz de liberdade, mulher de causas e uma das figuras mais marcantes da cultura portuguesa do século XX. Nasceu nos Açores em 1923 e mudou-se ainda criança para Lisboa. A cidade viria a tornar-se palco da sua intensa vida cultural, política e literária. Escreveu poesia, romance, teatro e ensaio. Fez televisão, trabalhou como jornalista no Rádio Clube Português e destacou-se também como uma grande dinamizadora cultural. Mas Natália Correia nunca foi uma mulher discreta. Assumiu posições políticas contra o Estado Novo, apoiou Humberto Delgado e enfrentou a censura do regime. Em 1966 foi condenada à prisão, com pena suspensa, devido à publicação da Antologia da Poesia Portuguesa Erótica e Satírica. Depois do 25 de Abril foi deputada e continuou a defender uma sociedade mais livre e mais plural. Nos anos 70 e 80, o seu bar Botequim, em Lisboa, tornou-se ponto de encontro obrigatório de artistas, escritores, jornalistas e políticos. Era ali que se discutia poesia, cultura e o país pela noite dentro. Carismática, irreverente e dona de uma enorme presença, Natália Correia viveu intensamente, casou 4 vezes e deixou uma obra vasta e profundamente ligada à identidade portuguesa. Morreu em 1993, mas continua a ser uma referência maior da literatura e da liberdade em Portugal. Na edição de hoje recuperamos um poema de Natália Correia presente na Antologia Poética. Diz assim: creio nos anjos que andam pelo mundo, creio na deusa com olhos de diamantes, creio em amores lunares com piano ao fundo, creio nas lendas, nas fadas, nos atlantes, creio num engenho que falta mais fecundo, de harmonizar as partes dissonantes, creio que tudo é eterno num segundo, creio num céu futuro que houve dantes, creio nos deuses de um astral mais puro, na flor humilde que se encosta ao muro, creio na carne que enfeitiça o além, creio no incrível, nas coisas assombrosas, na ocupação do mundo pelas rosas, creio que o amor tem asas de ouro. Amém. Natália Correia, um poema presente na Antologia Poética, foi mais uma edição do Poetas à Solta. Até à próxima viagem pelo mundo da poesia.

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2: Boa tarde, são 17 horas.
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7: Boa tarde, o essencial da informação segue já a seguir. A CDU de Santa Maria da Feira contesta o encerramento do Serviço de Finanças da Feira 3, em Lobão, decretado no despacho publicado pelo Governo, que determina a integração deste serviço no Serviço de Finanças da Feira 2, em Lourosa. Em comunicado, a CDU considera que a decisão representa mais um passo no afastamento dos serviços públicos das populações, criticando aquilo que descreve como uma política de reorganização e eficiência que acaba por reduzir a proximidade no atendimento aos cidadãos. Segundo a coligação, a concentração do serviço em Lourosa vai aumentar a pressão sobre o atendimento, agravar as condições de funcionamento e dificultar o acesso da população a um serviço considerado essencial. A CDU manifesta ainda preocupação com a falta de trabalhadores na autoridade tributária e com as limitações já existentes no atendimento presencial. O partido alerta também para o impacto da medida nas freguesias do interior do concelho e em zonas próximas de Castelo de Paiva e Gondomar, defendendo que decisões deste tipo aprofundam desigualdades territoriais e contribuem para a perda de serviços públicos em áreas já afetadas pela desertificação. No comunicado, a CDU apela aos órgãos municipais para que assumam uma posição firme na defesa da manutenção do serviço em Lobão. A coligação garante ainda que irá intervir junto das entidades responsáveis, incluindo a Assembleia da República, reclamando a reversão da decisão e o reforço dos meios humanos e materiais da autoridade tributária. O Sincorque, Centro de Formação Profissional da Indústria da Cortiça, sediado em Santa Maria de Lamas, tem em curso um investimento de cerca de 7 milhões de euros para a reabilitação das infraestruturas. Aos microfones da Sintonia, o diretor do Centro de Formação Profissional, Délio Carcanjo, aponta que o Sincorque, ao longo de mais de 40 anos de existência, não parou no tempo e continua a acompanhar a evolução tecnológica e as necessidades mais prementes da indústria.
8: Nós estamos a falar de um investimento que ronda os 7 milhões de euros, números redondos, fora o IVA, portanto.
9: 15.23.
8: Provavelmente é um dos maiores investimentos do PRR no nosso concelho. Disto temos dado conta aos vários players e a quem é nosso parceiro para perceber de facto o alcance daquilo que estamos a falar. E porque estamos a falar em Santa Maria de Lamas, Santa Maria de Lamas já tem o orgulho de ter a indústria de transformação de cortiça, de ser o coração dessa indústria, já tem o orgulho de ter uma associação empresarial e dentro também desta área, e tem também o orgulho de ter um centro tecnológico da área da cortiça, e tem também este grande orgulho de ter um Sincorque, que é o Centro de Formação Profissional. Mas é um centro profissional de formação profissional que não parou no tempo, e que demonstra à sociedade que está atento à realidade, àquilo que são as necessidades do nosso mercado, das nossas empresas, das nossas pessoas, porque nada se faz sem as pessoas, e portanto afirma-se como um hub tecnológico e formativo ao serviço da indústria.
7: A intervenção do Sincor, que vai além da indústria corticeira, estendendo-se também a outros setores.
8: É um parceiro transversal, não apenas na fileira, mas também em todas as outras áreas industriais, portanto, porque nós fizemos também e estamos a fazer este caminho. Nós não estamos só ao serviço da indústria de cortiça, e isso também depois será notório naquilo que falaremos com o engenheiro Virgílio na questão das empresas. São muitas as empresas que, fora do espectro do core cortiça, vêm à nossa procura para estabelecer parcerias de formação, porque entendem que este é um parceiro estratégico e com capacidades e com provas dadas no mercado para poder fazer essa parte.
7: Délio Carcanjo sublinha a relevância do investimento em curso financiado pelo PRR, considerando-o uma oportunidade única e que vai dotar o centro de melhores condições para formandos e empresas.
8: Este investimento que estamos a fazer, e eu ia por aí, deste investimento PRR, foi uma oportunidade única que não poderia ser desaproveitada para nós podermos capacitar o Sincorq com mais valias e os nossos jovens terem melhores capacidades formativas internamente instaladas e também que as nossas empresas possam usufruir deste hub tecnológico. Porque um dos motivos da existência é também esse, não é só o aspecto formativo, é também a forma como nós estamos abertos para acolher não só parceiros que nos pedem muitas das vezes apoio, como também empresas que muitas das vezes não têm dentro de portas uma determinada capacidade tecnológica e que agora podem encontrá-la, agora e sempre puderam encontrar no Sincorq, sendo um parceiro que lhes faculta essas mesmas ferramentas.
7: Nascido em 1985, o Sincorq está inserido no coração da indústria de transformação da cortiça e é o único centro de formação profissional dedicado a um setor económico onde Portugal é líder mundial.
8: O que é que está no nosso espírito, o que é que está na nossa missão e propósito? Compreender as necessidades de formação deste centro de formação e capacitar os recursos humanos, garantindo que esses recursos humanos possam ser competitivos para as empresas da nossa região. E, sobretudo, criar valor através de soluções formativas e de serviços que estão e que são ajustados àquilo que é o nosso interesse, que são as empresas a quem nós servimos todos os dias, seja através, pois vamos entrar nesse capítulo, seja através de uma formação financiada, por assim dizer. Financiada é quando essa formação não tem custos para a própria empresa, ou então a formação à medida, que é a formação que também as empresas requerem muito ao Sincorq, mas depois o engenheiro Virgílio falará também sobre esta posição.
7: O Sincorq tem vindo a reposicionar-se e no último ano e meio tem apostado nos cursos de nível 5, revela o diretor da estrutura.
8: Estamos neste momento, há cerca de ano e meio, a fazer aqui uma recondução daquilo que é a nossa estratégia e no, dentro daquilo também o nosso posicionamento estratégico para o futuro, e em sintonia também com o Ministério do Trabalho e com a Secretaria de Estado do Trabalho, que tem dado indicações muito claras aos centros de gestão direta e centros de gestão participada, como o nosso, para a aposta nos cursos de nível 5, que são aqueles cursos intermédios para jovens que já terminaram o ensino secundário. Correto. E que ainda não entraram no ensino superior, ou até, muitas das vezes, aqueles que estando no ensino superior também quereriam tirar uma especialidade, porque são especialistas quando adquirem este título de nível 5, que é mais um ano, adquirem o título de especialista numa determinada profissão.
7: São certos da entrevista com o Sincorq, Centro de Formação Profissional da Indústria da Cortiça, nos estúdios da Sintonia. O Sporting Clube São João de Ver anunciou a saída de José Santos do comando técnico da equipa, deixando uma mensagem de agradecimento ao treinador e à restante equipa técnica pelo trabalho realizado na reta final da temporada. Em comunicado, o clube malapeiro destacou o papel decisivo de José Santos na manutenção na Liga 3 e naquele que considera ser o melhor registro de sempre do emblema na competição. José Santos assumiu o comando técnico numa fase delicada da época, depois de começar a temporada como diretor desportivo. O técnico substituiu João Nívia nos dois últimos jogos da fase regular, numa fase em que a equipa ocupava os lugares de despromoção e atravessava um período de grande instabilidade. Depois de uma fase regular difícil, o São João de Ver conseguiu transformar completamente a temporada na fase da manutenção, terminando no primeiro lugar da Série A. O treinador atribuiu essa recuperação à união dentro do clube e à força mental do grupo. José Santos revelou que encontrou uma equipa presa e desacreditada, mas que acabou por crescer competitivamente, tornando-se na melhor defesa e no segundo melhor ataque na fase da permanência. O técnico destacou também o apoio interno de toda a estrutura do clube e revelou que os jogadores tiveram um papel importante na sua continuidade, depois das vitórias frente ao Paredes e ao Braga B, resultados que acabaram por lançar a equipa para a recuperação. Na despedida, o São João de Ver agradeceu a dedicação, profissionalismo e compromisso demonstrados por José Santos e pela equipa técnica, realçando que o contributo ficará ligado a uma página muito especial da história do clube. Santa Maria da Feira assinala este domingo, 17 de maio, o Dia Internacional da Família, com um conjunto de atividades dedicadas às crianças e às famílias na Quinta do Castelo. A iniciativa arranca às 11 da manhã e é dirigida a crianças da educação pré-escolar, alunos do primeiro ciclo e respectivas famílias, com o objetivo de promover momentos de convívio, partilha e atividades ao ar livre. O programa começa com a instalação coletiva Corpo, seguindo-se uma sessão de yoga em família e um piquenique acompanhado por música ao vivo. Durante a tarde, entre a 1h30 e as 6, haverá várias atividades recreativas e educativas, entre elas insufláveis, matraquilhos humanos ou uma parede escalada. A programação inclui ainda teatro, marionetas e vários ateliês criativos, numa celebração pensada para todas as idades. As inscrições continuam abertas online. O Mercado Municipal de Santa Maria da Feira recebe na próxima segunda-feira, 18 de maio, mais uma edição das Conversas Imaginários, integrada na programação do Festival de Artes Performativas em Espaço Público. A sessão tem início marcado para as 18h30 da tarde e contará com a participação de Priscila Toscano e Leandro Brasílio, elementos da Companhia Brasileira Desvio Coletivo, responsável pela performance Mamilas, que estreia no Imaginários a 23 de maio. Priscila Toscano assume a direção artística do projeto, enquanto Leandro Brasílio é responsável pela direção de produção, coordenação técnica e assessoria jurídica. A conversa terá como tema ocupar a cidade como gesto artístico e propõe uma reflexão sobre o espaço público enquanto lugar de criação, conflito e transformação. O encontro parte da experiência da companhia Desvio Coletivo, que participou pela primeira vez no Imaginários em 2017 com a performance Cegos, para abordar a forma como a arte pode questionar e transformar as relações sociais, políticas e simbólicas presentes nas cidades. A iniciativa decorre na loja Imaginários, no Mercado Municipal, é aberta ao público em geral e tem entrada gratuita, limitada à lotação do espaço. Tudo contado na informação. Daqui a pouco vamos estar à conversa com a Creative Move. Depois das 6, sentamos-nos com o Museu de Lamas. E a partir das 7, há mais uma edição de Discordâncias. O debate que dá que pensar com Alferes Pereira, Délio Carcanjo e Filipe Dias.
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2: Olá, está no ar mais uma emissão da Sintonia. Vamos ter a oportunidade de conversar com a Academia Creative Move, sediada em São Miguel de Soto e que recentemente participou no All Dance Portugal, onde arrebatou, entre outros prémios, o galardão de Melhor Escola de Crianças de 2026. Como está atualmente? Quais as atividades e eventos

0: e alcançamos algo que já queríamos há bastante tempo e um reconhecimento que gostávamos e que achávamos que éramos merecedores. E, portanto, cá estamos para falar disso.
1: Muito bem. Nós já vamos à participação no All Dance Portugal. Sabemos que também foi a maior edição de sempre. Mais de 6 mil bailarinos que estiveram cá em Santa Maria da Feira. O Europarque continua a ser o palco também desta grande competição de dança. Já vamos lá. Mas, atualmente, como é que está a Academia Creative Move? Fala-nos um bocadinho. Número de alunos também. Como é que está a dinâmica atual?
0: A Academia Creative Move tem mantido mais ou menos o mesmo número de alunos que tinha até então. A dinâmica continua dentro do mesmo registro, mantendo a nossa identidade, trabalhando sempre como principal foco o nosso amor à arte, à dança e também formar, para além de formar bailarinos, formar acima de tudo bons cidadãos, e que os nossos alunos sejam felizes connosco, se sintam concretizados, tenham acesso a projetos reais e de qualidade, com o máximo de qualidade que nós nos possamos proporcionar. E estamos já a preparar o nosso próximo espetáculo, a nossa grande produção anual.
1: Sim.
0: Que este ano vai ser o Aladino.
1: Já vamos falar também sobre
0: Sim,
1: o Aladino.
0: Que vai acontecer nos dias 10, 11 e 12 de julho no Cine Teatro António Lamoso, em Santa Maria da Feira, e que já estamos mergulhados nessa produção e a preparar mais um fantástico trabalho dentro dos nossos recursos. Será um grande espetáculo.
1: Claro.
0: De certeza.
1: Já vamos falar sobre essa grande produção que estão a preparar, mas já agora, até para quem não esteja tão a par do trabalho que a Creative Move tem vindo a realizar, que estilos de dança é que vocês lecionam? Que variedade é que conseguem encontrar?
0: Ok, nós temos, isto é essencialmente uma academia de dança, mas também temos parte do fitness e também temos aulas de karaté. Portanto, as modalidades que temos além do karaté são o hip-hop, o balé clássico, aulas técnicas de dança, dança contemporânea, teatro musical e aulas de pontas dentro da componente dança. Depois também temos outra componente onde temos o pilates, o zumba e o treino funcional.
1: Ok, muito bem. Existe alguma dessas modalidades que falaste, Daniel, que esteja assim mais na moda, com mais gente a querer participar?
0: Todas as modalidades
1: têm procura.
0: Exato, sim.
1: Ok, não existe assim
0: uma... Não há uma que se destaque mais do que as outras. Todas têm a sua adesão.
1: Sim, muito bem. Vocês também tiveram recentemente na TVI, já agora. Como é que foi essa presença televisiva?
0: Sim.
1: Importante também para divulgarem o trabalho que têm vindo
0: sim.
1: a realizar, não é?
0: Nós tivemos há duas semanas, no dia 1 de maio, num programa especial produzido pela TVI e pela Coral, numa edição especial do Fantástico. Essa edição, o Fantástico, normalmente, para quem conhece o formato de concurso, é em formato de concurso, ou seja, o programa de televisão normalmente é um programa de formato de concurso, onde há jurados que todas as semanas selecionam um dos artistas participantes das mais diversas áreas das artes, para depois uma grande final. Nós fomos convidados para um programa especial. Pronto, esse programa acontece com o Manuel Luís Rocha todos os domingos. No dia 1 de maio, feriado, a TVI produziu um programa especial só com artistas convidados. Ora, a produção da TVI falou com a direção do All Dance Portugal para selecionar duas escolas para estarem a representar as conquistas do All Dance Portugal e a própria competição em si. Nós, como ganhamos na gala especial Melhor Escola de Crianças, fomos, juntamente com a escola que ganhou Melhor Escola de Jovens e Adultos, ao Fantástico, onde estavam também presentes outros artistas nacionais, convidados pela própria produção, para fazer um programa especial onde eles queriam dar palco a artistas especiais e onde queriam dar palco a grupos, ou a escolas, ou a artistas que a TV sentia que mereciam algum reconhecimento. Foi uma experiência fantástica. Os alunos divertiram-se imenso. Como não fomos em formato de concurso, deu para usufruir de outra forma.
1: Sim,
0: onde
1: menos pressão.
0: Exatamente. Obviamente que nós gostávamos de ter levado todas as coreografias com que tínhamos competido e levar todos os alunos à academia. Obviamente que isso se tornou impossível, a produção especificou aquilo que queria e nós limitamos-nos a cumprir. No entanto, sentimos que toda a escola foi representada e bem representada. Pronto, nós apresentamos duas coreografias com dois dos grupos que apresentamos no All Dance de Portugal, e foi uma tarde super bem passada, um dia, não é? Porque no fundo o programa é a tarde inteira, mas para nós foi um dia inteiro, porque tivemos que nos deslocar até aos estúdios a Lisboa.
1: Sim.

0: Mas toda a equipa, toda a produção foi fantástica connosco. Os pais, os familiares dos bailarinos que foram também se divertiram imenso porque puderam estar em direto na nossa plateia, na plateia do programa. E divertiram-se muito também a tarde toda. Foi fantástico.
1: Muito bem. Uma experiência positiva e também importante para a divulgação do trabalho que vocês têm vindo a desenvolver.
0: Sim,
1: sentiram fundo, depois o feedback também dessa presença?
0: Sim, sentimos um feedback importante também nas redes sociais. Algumas pessoas que falaram também enviaram mensagem a parabenizar o trabalho. Sabemos que a televisão é uma plataforma de divulgação ótima,
1: sim,
0: para o trabalho dos artistas e, portanto, foi uma experiência fantástica e também mais um reconhecimento para a Academia do seu trabalho.
1: Muito bem, vamos ao All Dance Portugal, certamente que marcou o vosso calendário, está a marcar este ano de 2026, vocês foram considerados a melhor escola de crianças este ano. O que é que significa este prémio, antes de mais?
0: Significa muito para mim e para a professora que trabalha comigo na vertente da dança, a professora Eliane Pérez. Nós temos trabalhado muito por este prémio nos últimos anos, temos tentado sempre lutar por este prémio, já tínhamos ficado mais que uma vez em segundo lugar. Nós achamos que é um prémio que nós queríamos pelo reconhecimento que ele dá, no sentido em que nós achamos que efetivamente... E as pessoas que acompanham o nosso trabalho, e a Filipa já foi ver os nossos espetáculos e sabe,
1: sim,
0: nós efetivamente trabalhamos muito com as crianças. E nós achamos que efetivamente fazemos um grande trabalho com as crianças. As nossas crianças não vão ali aprender uma dancinha só e já está. Não, as nossas crianças têm acesso a um rigor técnico que normalmente não é posta na generalidade das academias, e está tudo bem, cada um tem a sua identidade e a sua forma de trabalhar,
1: claro,
0: e a sua forma de estar na arte e na dança, mas nós fazemos essa grande aposta, porque não é fácil. Nós levamos meninos a competir de 4 anos.
1: Uhum.
0: E, portanto, ter esse reconhecimento de que somos a melhor escola no meio de 300 e tal escolas, onde estavam presentes escolas desde Braga, Vieira do Minho, a Portimão, Lagos, todo o país, não é? E escolas na Madeira, escolas dos Açores. E, portanto, ter esse reconhecimento no meio de 300 e tal escolas, naquela gala, com milhares e milhares de pessoas, de que nós somos a melhor escola de crianças até aos 10 anos, foi muito gratificante para nós. É um reconhecimento que nós já queríamos e foi o sentir que, ok, vale a pena investir nas crianças. Claro que nós fazemos investimento não por este prémio, obviamente, porque sempre o fizemos.
1: Sim.
0: Fazemos este prémio pelos nossos alunos e para que os nossos alunos e as nossas crianças, mesmo sendo pequeninos, saibam o rigor técnico que a dança tem, aquilo que a dança lhes pode trazer, não só enquanto uma evolução a nível técnico de bailarinos, mas também a nível pessoal, para o seu crescimento e para aquilo que eles vão ser enquanto cidadãos futuros. Quer sejam profissionais da dança ou não, quando forem adultos, mas aquilo que a dança lhes pode trazer, o que eles podem conseguir fazer e onde realmente as pessoas que veem o nosso trabalho saibam que há um rigor técnico ali, que eles aprendem técnica, que nós somos rigorosos com eles, que são disciplinados e que aprendem realmente, mesmo sabendo que com crianças é mais desafiante.
1: Claro. Fala-nos um bocadinho também sobre o All Dance Portugal. É a maior competição de dança do país, não é?
0: Sim. O All Dance Portugal tem-se vindo a afirmar como a melhor, maior também competição de dança de Portugal. Este ano atingiu todos os recordes, teve 6 mil bailarinos. Nós temos a sorte de o All Dance Portugal se realizar cá, em Santa Maria da Feira, no Europarque, o que acaba por para nós ser muito logisticamente muito mais fácil.
1: Estão a jogar em casa, no fundo.
0: Exato, estamos a jogar em casa. E isso é outro aspecto que eu queria falar. Nós ganhamos, foi a primeira vez que o All Dance atribuiu este prémio.
1: Sim.
0: E nós ficamos totalmente surpreendidos e felizes, mas esse prémio é da academia, sim, mas é dos pais e das famílias. Nós ganhamos melhor claque de todas as escolas. Portanto, os nossos, uau, pais fizeram um trabalho brilhante e eu queria parabenizá-los. Eu já tive a oportunidade de parabenizá-los pessoalmente, por mensagem,
1: mas de várias formas, mas
0: também queria deixar aqui registado, porque efetivamente eles envolveram-se no ambiente. Nós não preparámos nada enquanto claque, mas os nossos pais envolveram-se, foram apoiar várias coreografias de diferentes alunos. Nós tivemos coreografias todos os dias, o dance foi 6 dias, portanto acaba também por ser muito puxado para as famílias e para os pais, e eles estiveram sempre lá a apoiar de forma calorosa quando era para o público estar entretido e a dançar à espera dos resultados ou à espera de próximas atuações. Eles envolviam-se, levantavam, dançavam, comportaram-se lindamente, souberam estar, que também é muito importante, e acho que eles merecem também esse reconhecimento. Eu fiquei super feliz com esse reconhecimento que deram às nossas famílias, às famílias dos nossos bailarinos, e os nossos bailarinos sentem muito esse apoio.
1: Sim.
0: Mas sim, retomando, o All Dance é a maior competição do país, teve 300 escolas, eu já não me recordo quantas coreografias teve, mas 3 mil e muitas, 6 mil bailarinos, portanto, é assim uma coisa muito grande, com uma proporção gigante, e a direção do All Dance Portugal está de parabéns. Nós participamos no All Dance Portugal há 7 anos, somos das escolas mais antigas a participar e temos acompanhado a evolução, e é de facto uma competição muito bem organizada, muito bem estruturada, e que consegue dar estes reconhecimentos aos bailarinos, onde eles saem felizes, e mais do que os prémios ou os galardões que ganham ou não, eu acho que o mais importante é a evolução que proporciona aos bailarinos, porque lhes cria uma pressão, obriga-os a evoluir e a conseguirem fazer aquilo para um júri, não é? Para apresentar um júri, e acho que acaba por ser bastante interessante para as escolas e para a evolução das próprias escolas.
1: Claro, claro que sim, e depois também o contacto com outras escolas, não é? Com outras realidades, sim. Os alunos também crescem muito nessa vertente mais
0: Exatamente.
1: Humana, não é?
0: Sim.
1: Muito
0: sim,
1: além
0: sim,
1: da, parte, sim. da parte competitiva. Quantos alunos é que vocês levaram da Creative Move até
0: Nós levamos 61 bailarinos ao All Dance Portugal, não conseguimos levar todos, as competições, infelizmente, é algo que acaba por ficar dispendioso e acaba por não haver grandes apoios, não é, para a parte da dança. E, portanto, nós também temos que fazer alguma seleção. Este ano, nós acabamos por fazer opção interna dentro da academia de que iríamos efetivamente levar essencialmente a parte das crianças, porque achamos que também os jovens e os adultos conseguem, durante o resto do ano letivo e até mesmo nas nossas próprias produções, no nosso espetáculo final, acabam por conseguir ter outro destaque, porque já fazem mais coisas, claro. Já participam em mais coisas, e como já têm acesso a mais projetos, então achamos que ao All Dance iriam essencialmente os mais pequeninos. Pronto, e o nosso foco foi efetivamente nesta edição do All Dance, mais as crianças, e pronto, e depois culminou com esse reconhecimento.
1: Exatamente, vocês arrebataram estes dois galardões que já falaste, um inédito, pela primeira vez a ser também atribuído, a questão de melhor claque, também a questão de melhor escola de crianças. As coreografias, como é que correu também, balanço em termos competitivos, vocês arrecadaram galardões também nessa
0: Sim.
1: área?
0: Nós apresentamos 25 coreografias, onde arrecadamos, se não me falha,
1: a memória, não é?
0: A memória, eu acho que foi, eu sei que foram 21 pódios dentro dos 25, das 25 coreografias, depois ainda tivemos 2 quartos lugares, tivemos 11 primeiros lugares, 9 segundos e 1 terceiro.
1: Ok. Um balanço positivo, portanto,
0: sim,
1: desta participação,
0: muito
1: Daniel.
0: Muito positivo, sim, sim. Nós temos já conseguido arrecadar aqui vários prémios.
1: Sim.
0: Todos os anos temos conseguido estes prémios de coreografia e ter bastante reconhecimento. Pronto, este ano juntou-se o prémio grande, especial, na gala de atribuição de prémios especiais.
1: Muito bem, sabemos que o All Dance Portugal, dependendo depois das classificações, poderá dar a possibilidade de participarem no All Dance Europe e depois no All Dance a nível mundial.
0: World, sim.
1: Exatamente.
0: Sim, nós apuramos todos os bailarinos, ou seja, os 61 bailarinos que a Academia levou ficaram apurados porque obtiveram nas suas classificações pontuação para representar Portugal nessas competições, do Europeu e do Mundial.
1: Muito bem, e vocês vão participar? Ou a questão também dos custos? Sabemos que não é fácil esta decisão também, Daniel.
0: Sim, é uma decisão que não é fácil. À partida não conseguiremos participar este ano. Nós temos sido uma escola que tem conseguido ir algumas vezes fora representar
1: Portugal.
0: Sim,
1: já cá estiveste a falar sobre isso também.
0: Exatamente, já fomos várias vezes. Inclusive ainda em setembro passado participamos numa competição em Barcelona.

0: como muito bem, pronto, mas como todos os custos, absolutamente todos, são suportados pelas famílias, na qual tem que haver angariação de fundos, não é? Onde a academia tem que preparar dinâmicas e fazer dinâmicas com as famílias dos bailarinos apurados para angariação de fundos, nós este ano, à partida, não conseguiremos ir a nenhuma competição internacional, mas estamos certos que, entretanto, vai surgir alguma e que nós vamos conseguir ir, mas só não o faremos por uma questão financeira.
1: Claro, as vossas atenções agora estão também viradas para a produção do Aladino, novamente uma escolha também dos alunos da academia, não é? Vocês fazem essa sondagem.
0: Sim, nós já o ano passado tínhamos feito para o espetáculo, para a produção 2025, nós fizemos uma sondagem aos alunos.
1: Uma votação, no fundo.
0: Uma votação, onde nós, professores, selecionamos 4 temas e depois desses 4 temas que nós achamos que poderão ser o título do nosso próximo espetáculo, da nossa próxima produção artística, nós, os alunos selecionam.
1: Sim.
0: O ano passado, os alunos escolheram Alice no País das Maravilhas e este ano, dentro dos 4 temas da votação, selecionaram o Aladino e, portanto, cá estamos nós mergulhados nesta viagem de tapete.
1: Sim.
0: Do Aladino, que está quase aí, faltam 2 meses. Estamos agora, é a fase em que estamos mesmo a entrar.
1: Sim.
0: Na preparação mais profunda e estamos a coreografar o espetáculo e a trabalhar em tudo a que se envolve, não é? Para nos dias 10, 11 e 12 de julho proporcionar ao nosso público, às famílias dos nossos bailarinos e também aos nossos bailarinos mais uma grande produção.
1: Claro, como é que tem sido mergulhar nesta história da Disney? Vocês todos os anos também têm escolhido assim Alice no País das Maravilhas, também foi outra das produções.
0: Sim, nós não temos feito sempre, sim, Disney. O ano passado coincidiu e este ano também, mas já fizemos outras que não são da Disney, mas nós escrevemos sempre a nossa própria história, como achamos, sim, que tem que ser, para conseguirmos também incutir a nossa identidade, passar as mensagens certas, tendo em conta o público do nosso espetáculo e, essencialmente, os nossos bailarinos. Nós trabalhamos muito por mensagens que queremos passar.
1: Uhum.
0: O ano passado, nós foi realmente um dos grandes focos na Alice e sentimos que isso passou muito bem para os nossos alunos. Porque, como eu dizia há bocado, no início da entrevista, um dos nossos grandes objetivos e uma das grandes linhas de seguimento da academia é que nós formemos, acima de tudo, bons cidadãos.
1: Uhum, sim.
0: E isso é primordial para nós. Então, as mensagens que as próprias histórias trazem, e eu posso revelar só uma, porque,
1: sim,
0: ainda estamos a trabalhar nisso.
1: Muito bem.
0: Que às vezes as pessoas veem os filmes, as pessoas leem as histórias e acabam por não conseguir perceber ou apanhar as mensagens mais intrínsecas da história. E uma das grandes mensagens que nós queremos passar com a personagem Gênio, por exemplo,
1: uhum,
0: o Gênio tem todos os poderes, não é? Ele tem os poderes de concretizar aquilo que ele quer. Ele concede 3 desejos ao Aladino para ele obter aquilo que quer. No fundo, casar com a princesa Jasmine,
1: uhum,
0: ser feliz com ela. Mas ele tem todo o poder, mas ele não é livre.
1: Uhum. Exatamente. Fica aqui uma das reflexões
0: e, portanto,
1: que vocês vão trazer.
0: Uma das coisas mais importantes é que nós consigamos ser livres,
1: uhum,
0: ser nós próprios.
1: Okay.
0: E essa é uma das grandes mensagens que vamos passar ao nosso público e aos nossos alunos.
1: Exato.
0: Que eles sejam seres livres. Num mundo onde cada vez mais difícil, cada vez mais com uma sociedade mais exigente, onde a liberdade é um valor que muita gente incutiu como banal, mas que não é assim tão banal, num mundo onde nós precisamos cada vez mais ser livres e podermos ser livres, isso é uma mensagem muito importante.
1: Claro.
0: Não adianta ter coisas, não adianta ter poder, se não conseguimos ser nós próprios, se não conseguirmos ser livres. Esta é uma das grandes mensagens do Aladino e é uma das mensagens que vai ser bem trabalhada na nossa história.
1: Estamos a falar de quando...

0: alunos em palco?
1: Mais de 100.
0: Mais de 100 alunos. E de que idades até que idades?
1: Dos 3 aos 20 e tal.
0: Isto é um grande desafio também, não é? Montar todo este espetáculo. E vocês têm 3 dias a subir ao palco, intenso também, não é?
1: Sim, sim, sim. Mas eu acho que é cansativo para todos, para a equipa técnica, para a equipa de produção, para nós professores, para os pais, mas para os nossos bailarinos é fantástico. Eu acho que se lhes dissesse, olha, vamos fazer isto só um dia, eles ficavam tristes.
0: Porque, e nestes 3 dias vocês enchem.
1: Tanto para este momento, que para eles é importante desfrutar daquilo também.
0: Claro, claro. Daniel, são 3 dias e vocês enchem os 3 dias, o Lamoso.
1: Tentamos.
0: Tentamos, não é?
1: Praticamente. Esperamos que as pessoas continuem a ter a adesão que têm tido nos últimos anos e que vão ver os nossos espetáculos. Porque os nossos espetáculos, apesar de serem feitos, ou seja, de serem interpretados, os nossos intérpretes são bailarinos amadores, mas nós temos uma equipa de produção profissional. Os nossos espetáculos são espetáculos de um nível profissional, são verdadeiras produções artísticas com pessoas especializadas e com formação e que sabem aquilo que estão a fazer. Temos os nossos próprios técnicos, trabalhamos também com uma equipa fantástica do Cine Teatro, com os técnicos do Cine Teatro. Temos muito material para ajudar a nossa produção, portanto é uma produção fantástica e pedimos a colaboração e às pessoas que vão ver, porque
0: vale.
1: Acaba por ser um custo muito, muito avultado para fazer uma produção destas, porque não é aquele típico espetáculo de escola em que cada turminha vai fazer a sua apresentação, quase como um sarau, não.
0: É um verdadeiro espetáculo.
1: É uma verdadeira produção artística.
0: Sim.
1: Um verdadeiro espetáculo e, portanto, para fazer um show destes é preciso muitos recursos e, portanto, precisamos que as pessoas vão ver e que nos apoiem.
0: E não saem defraudadas, certamente. Eu assisti no ano passado ao Alice no País das Maravilhas e adorei. E vocês têm um investimento muito grande na cenografia, também nas próprias roupas dos intérpretes. Isto exige um grande trabalho também,
1: por
0: não é?
1: Por trás, sim, claro. Dos professores e da equipa técnica.
0: Sim.
1: Porque sem isso não era possível. É um trabalho de muitos meses. Como eu estava a dizer há pouco, nós já escrevemos a história, a nossa própria história, como queremos levá-la, há uns meses atrás. Há um grande trabalho de investigação. Não é ver o filme e já está. Não, nós não vemos só o filme, nós lemos o livro, nós fazemos uma pesquisa bastante alargada para nos nutrirmos da história, para nos nutrirmos de cada personagem, do que cada personagem traz à história, de que forma é que podemos levar isso para a dança, de que forma é que podemos passar alguma mensagem com isso, porque eu acho que não interessa só os nossos bailarinos irem lá dançar. Claro que as famílias querem vê-los a dançar e tudo isso, mas além disso, é importante que o público saia da sala com algo, tenha sentido algo e leve algo positivo para fora. E acho que isso é uma das grandes identidades do nosso espetáculo. E esta questão que eu falei das mensagens, que o ano passado resultou muito bem, este ano nós queremos voltar a fazer. Claro que são histórias completamente distintas, não têm nada a ver uma história com a outra, embora mas sejam da Disney, mas não têm nada a ver. As mensagens que passam são completamente diferentes e isso também acaba por ser enriquecedor.
0: Claro, é difícil manter a fasquia elevada ou tentar surpreender todos os anos, atendendo também ao nível a que as vossas produções já chegaram, Daniel.
1: É. Claro que eu às vezes digo assim aos pais daqueles bailarinos que já estão connosco há muitos anos, e digo, às vezes já começa a ser uma questão de gosto pessoal ou da forma como a pessoa se identifica com a história, porque é sempre diferente, nós fazemos sempre coisas diferentes, conseguimos sempre surpreender com alguma coisa, mas torna-se difícil. E depois lá está, há histórias que chegam mais às pessoas do que outras, há histórias que são mais fáceis, há histórias que a pessoa se identifica porque quando viu aquele filme, ou na sua infância, ou quando já era adulto, estava a passar por um determinado momento e algo naquela história a identificou, ou quando a pessoa vai ver o nosso espetáculo, está a passar por uma determinada fase na sua vida, positiva ou negativa, atenção, está a se identificar com alguma mensagem que aquilo está a passar, tudo é variável. Claro que quem vai a primeira vez ver os nossos espetáculos fica sempre muito surpreendido pela positiva, Mas é efetivamente difícil. Às vezes comento com os professores e com os técnicos. Ora, o ano passado nós tivemos isto a acontecer, este ano temos isto, será que o público vai ficar igualmente agradado, igualmente surpreendido? Claro que nós temos essa preocupação. Uma das coisas que nós fazemos sempre é ter a humildade de ser críticos connosco próprios, escrever o que nós achamos que pode ser melhorado de um ano para o outro. Claro que nunca conseguimos melhorar tudo, pelos recursos e apoios que temos, não é? Mas vamos tentando sempre melhorar. Escrevemos sempre para melhorar no ano seguinte. E tentamos sempre ir melhorando.
0: Muito bem, um caminho de superação. Em que dias, relembra-nos, Daniel, é que vai subir ao palco do Lamoso?
1: 10, 11 e 12 de julho, sexta, sábado e domingo. Os bilhetes ainda não estão à venda, só vão ficar disponíveis mais ou menos daqui a um mês.
0: Muito bem.
1: Por volta de meados de junho. Mas depois nas nossas redes sociais as pessoas podem acompanhar e perceber onde é que estão à venda. As nossas redes sociais, se quiserem seguir, é no Instagram Academia Creative Move, tudo junto. No Facebook a página é Creative Move. E agora também temos um TikTok, também é Academia Creative Move, como no Instagram.
0: Muito bem. E para onde é que passa o futuro da Academia Creative Move, Daniel?
1: O futuro da Academia Creative Move passa por continuar a formar e a ensinar técnica de dança dos mais variados estilos e também aulas de fitness e karaté aos nossos alunos. Passa por irmos fazendo as nossas próprias produções, uma por ano. Passa por tentarmos proporcionar experiências enriquecedoras aos nossos bailarinos, que os façam ter um crescimento evolutivo na dança enquanto pessoas. E pronto, e o que o futuro nos reservar também. Às vezes as coisas vão surgindo de forma inesperada e até sabe melhor assim.
0: Exato, e há desafios também que a Creative Move procura ultrapassar. Daniel, quais são os grandes desafios de uma escola de dança como a vossa nos dias de hoje?
1: Os grandes desafios são essencialmente a parte de querermos fazer alguma coisa e não haver, acho que isso é transversal aos artistas, não haver apoios reais. Isso é um dos maiores desafios. Querermos fazer uma produção destas e não termos apoios, querermos participar numa competição internacional e termos que ser nós a suportar todos os custos, querermos representar o nosso país ou a nossa cidade em algum sítio e não haver recursos, querermos proporcionar algo aos nossos bailarinos e tudo ter custos e os pais terem que suportar tudo. Eu acho que esta parte económica é
0: o grande desafio.
1: É o grande desafio.
0: Muito bem. Há também uma equipa, não é, por trás a tornar possível esta missão da Creative Move todos os dias.
1: Claro.
0: Daniel, de certeza que há uma palavra também para todas estas pessoas, não é?
1: Sim, a todas as pessoas que trabalham comigo. Eu vou tentar dizer os nomes, se não me esqueço nenhum. À Eliane Bustilho, à Margarida, ao Leonardo e ao Sérgio do Karaté, à Sofia do Pilates, à Paula e ao Sérgio do Treino Funcional, à Nádia do Zumba. Todas as pessoas que trabalham connosco na nossa equipa, o meu muito obrigado. Muitas das vezes, tal como eu, abdicam da sua vida pessoal, familiar, para estarem connosco a trabalhar, para tornarem os nossos projetos felizes e também possíveis e concretizados. Quero agradecer também às famílias dos nossos alunos, porque quando não há recursos e a academia não consegue,
0: eles estão lá.
1: E eles estão lá e são eles que suportam, são eles que pagam, são eles que vão buscar, são eles que vão colocar. E, portanto, eles merecem, sem dúvida. Eu sei que eles fazem isso pelos filhos e pelos alunos, não é? Pelos filhos deles, mas e para que os filhos mais tarde se lembrem que tiveram uma atividade onde lhes foi proporcionado isto e aquilo e se tornem melhores cidadãos. Eu sei que há esse investimento por isso, mas eu tento sempre reconhecer isso e agradecer-lhes.
0: Claro, claro que sim. Daniel, estamos na reta final da nossa conversa, temos tempo para a mensagem. O que é que fica por dizer nesta entrevista? Ou que mensagem gostavas de deixar?
1: Gostava de deixar uma mensagem novamente aos nossos alunos e professores e familiares, porque sem eles não tinha sido possível este reconhecimento. no All Dance Portugal e tornar-nos a melhor escola de crianças 2026 de Portugal. E gostava de dizer às pessoas que nos apoiem nesta nova produção que estamos já mergulhados do Aladino, e que vão ver.
0: Claro.
1: E que procurem informação nas nossas páginas sobre esta produção. Para já ainda não há grande informação, mas depois entretanto vai começar a haver, ainda faltam 2 meses, mas vai haver entretanto informação.
0: Podem já marcar na agenda 10, 11 e 12 de julho no Cineteatro António Lamoso, é escolher um dia, marcar na agenda e quando os bilhetes estiverem disponíveis fazer a compra do bilhete. Daniel, exatamente. Muito obrigada pela
1: obrigado
0: presença.
1: Obrigado eu, Filipa, pelo convite e mais uma vez é um prazer estar aqui na Sintonia Feirense.
0: Muito bem, obrigada Daniel. Obrigado. Essa é a entrevista com a Academia Creative Move. Nós vamos fazer uma curta pausa, regressamos já a seguir para conversar com o Museu de Lamas numa semana em que temos a freguesia de Santa Maria de Lamas em destaque na programação.

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8: Boa tarde, são 18 horas.
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3: Olá, já estamos de regresso nos finais de tarde em sintonia. Hoje vamos olhar de forma atenta para o Museu de Lamas, um dos espaços culturais mais singulares da região e até do país, criado nos anos 50 por Henrique Alves de Amorim. Conhecido durante muitos anos como Museu da Cortiça, o Museu de Lamas é muito mais do que isso. Reúne arte sacra, etnografia, arqueologia industrial, ciências naturais, escultura em cortiça e coleções que ajudam a contar não apenas a história de uma região, mas também uma certa ideia de cultura e de museologia portuguesa do século XX. Nos últimos anos, o museu tem procurado afirmar-se como um espaço mais próximo da comunidade, com novos projetos, experiências culturais e uma programação mais dinâmica. É precisamente sobre esta transformação, os desafios atuais e também os planos para o futuro que vamos conversar hoje com os dois convidados. Susana Ferreira é a diretora do museu. Susana, bem-vinda.
4: Obrigada.
3: Também connosco José Boninho, historiador de arte. José, bem-vindo também aqui aos estúdios da Sintonia. Susana, começando por si, naturalmente, o Museu de Lamas nasce de uma coleção muito pessoal e singular. Como é que essa herança continua, de certa forma, a influenciar o museu nos dias de hoje?
4: Essa herança influenciará o museu para todo o sempre. Portanto, de facto, o museu nasce de uma coleção privada, uma coleção particular, reunida pelo industrial corticeiro e benemérito da freguesia Henrique Amorim. Foi ele que de facto, sobretudo ali no final da década de 30 e até em meados da década de 50, agregou esta coleção e no fundo, comatando e desenvolvendo e indo ao encontro do grande objetivo dele, que era o desenvolvimento da freguesia nas suas várias vertentes, desde a social à educativa, à cultural, criou este espaço que é absolutamente único e um caso, como disse muito bem, singular da museologia portuguesa do século XX. Um caso particular que nasce de facto de uma coleção privada que foi construída e que foi reunida com alguns episódios muito particulares que depois o José poderá também partilhar com todos os que nos ouvem, mas é de facto uma coleção, é o ADN do museu, é um espaço singular que é difícil de descrever por palavras.
3: É preciso visitar.
4: Eu acho que é mesmo preciso visitar para perceber do que é que falamos, porque poderíamos aqui descrever um espaço com uma cenografia muito particular, em que o gosto pessoal do fundador e do criador do museu está latente em todo o lado, a sua marca pessoal também, mas é sempre difícil descrever. Mas a coleção, de facto, é super singular, o espaço é singular, não há nada igual, portanto, a coleção tem aqui um papel preponderante naquilo que o museu ainda hoje é e continuará a ser para todo o sempre.
3: Claro que sim. José Mourinho, uma palavra também ainda de contexto e de abertura a propósito deste trabalho singular que o Museu de Lamas tem vindo a fazer e também sobre esta coleção que tem em mãos.
5: Antes de mais, boa tarde, Filipe, boa tarde a todas as pessoas que nos acompanham nesta emissão, seja na rádio, seja nas plataformas digitais. De facto, como já foi aqui abordado, esta coleção lá está, resulta de uma iniciativa particular de uma figura muito própria da freguesia, ou seja, de Santa Maria de Lamas, e uma figura que dentro daquilo que foram os colecionadores portugueses do século XX, ou entre os finais do século XIX e o desenvolvimento do século XX, ele não foi talvez um colecionador convencional, ou seja, ele não foi aquele tipo de figura que cresceu a pensar que um dia ia executar um museu. O colecionismo, em certa medida, entra-lhe por acaso na vida, ou seja, aqui o Henrique Amorim antes de executar museu, esteve ligado a uma série de melhoramentos de Santa Maria de Lamas, desde a construção do parque, desconstrução e decoração, as escolas, o dispensário, posto médico,
4: correios,
5: habitação social, estádio de futebol, ou seja, ele esteve ligado a todas essas valências. E há também outra obra importante da freguesia à qual ele esteve ligado, que foi a construção e o recheio da igreja atual, sim, de Santa Maria de Lamas, e foi a partir dessa ligação à decoração da igreja que ele acabou, no fundo, por se interessar pela recolha da primeira coleção que nós temos no museu, a primeira e talvez a maior coleção que nós temos, que é a nossa coleção de arte sacra. Ou seja, no fundo, sendo ele uma figura que levava as coisas ao limite e sendo quase um megalómano, por assim dizer, quando ele recolheu talha dourada e outro tipo de peças para decorar a igreja de Santa Maria de Lamas, ele recolheu em tal número que a igreja ficou decorada e sobrou uma montanha de outras peças que durante algum tempo ele teve guardadas em sacristias, sim, e noutras zonas, até que se lembrou, por que não, construir um museu, e foi a partir daí que nasce a obra do museu. Ele faz isto, no fundo, para dotar a freguesia de um recurso que a freguesia não tinha, que à volta desta freguesia também não existia nada igual nas imediações. Mas, além disso, ele também tentou utilizar esta componente do colecionismo um pouco para afirmar o seu índice cultural. Ou seja, o Henrique Amorim era celebrado enquanto industrial, um dos maiores industriais corticeiros, se não o maior industrial corticeiro português do século XX, mas ele tinha um pouco a mágoa de não ter tido a oportunidade de desenvolver os seus estudos, e ele queria também que as pessoas olhassem para a sua figura e para o seu legado como alguém culto, como alguém que iria deixar uma marca ligada à cultura, e acha que esta componente do colecionismo pode ajudá-lo nessa vertente. Depois, ele acaba por, como bom megalómano que era, a partir do momento que ele entra nesta atividade, ele torna-se claramente um viciado em realizar coleções, e o espólio vai aumentando quase como se fosse uma bola de neve, e a arte sacra, ele vai acrescentando todas as outras coleções, desde a etnografia, a estatuária, tudo e mais alguma coisa, até das coisas mais banais e corriqueiras do dia-a-dia, ele acaba por juntar e acrescentar à coleção, porque ele entra mesmo na linha daquilo que eram os colecionadores compulsivos. Ou seja, ele olhava para outros exemplos, para outras figuras que em Portugal e fora de Portugal iam fazendo as suas coleções e os seus museus, mas aquilo que nos dá a entender ao estudar a figura e a obra é que ele queria sobretudo superar tudo aquilo que já existia. Ou seja, mesmo que ele fosse buscar uma influência, tentasse imitar essa influência, ele queria que a obra que ele estivesse a executar fosse maior do que aquilo que já existia. Daí ter chegado a um edifício com 16 salas ao todo, mas certamente se ele não tivesse falecido em 77, nós hoje estaríamos aqui a falar de um museu que teria 20, 30, 40...
4: Possivelmente.
5: Teria muito mais salas do que aquilo que tem hoje em dia.
3: É verdade, é conhecido como o Museu da Cortiça, mas o seu espólio vai muito além disso. Como é que se define este espólio? O que é que interessa ver no Museu de Lamas?
5: Todas as coleções que nós temos têm interesse. Agora, é óbvio que dentro daquilo que é a história da arte e o colecionismo em Portugal, há coleções que têm um valor superior.
3: Crescido, sim.
5: Desde logo, a coleção de arte sacra que nós temos é, sem dúvida, a coleção principal do museu. É a maior coleção, é aquela que serve também de pano de fundo a quase todo o espaço, ou seja, quase todo o espaço do museu está revestido por arte sacra. Mesmo em zonas onde nós temos outras coleções, há sempre um pormenor de arte sacra que está presente. É dentro dessa coleção de arte sacra que nós hoje em dia podemos encontrar também algumas referências e algumas memórias de locais e de peças que até há bem pouco tempo se pensava que se teriam perdido para sempre. Ou seja, nós temos recentemente conseguido identificar dentro da coleção do museu alguns altares de talha dourada, alguns fragmentos de talha dourada de locais, por exemplo, como a Sé de Braga, o antigo convento de São Francisco de Vila Real. Ou seja, dentro da nossa coleção de arte sacra, além de termos uma coleção que vai desde a época medieval até ao auge do Barroco e até chegarmos à época contemporânea, mas temos estas nuances que temos vindo a descobrir, que é nesta coleção que nós temos peças que nos podem contar um bocadinho do seu passado e também nos ajudam a perceber como é que no século XX existia este mercado de arte
6: arte e esta prática de retirar objetos de um determinado local e esses objetos depois entrarem no circuito comercial da arte. Depois, claro que temos também a nossa coleção de estatuária contemporânea, merece também referência, porque nós temos estudos de gesso dos principais escultores portugueses dos primeiros 70 anos do século XX, desde o Barata Feio, do Sousa Caldas, do Canto da Maia, ou seja, todas as referências desse período. Nós temos peças, temos estudos de gesso feitos por esses artistas, e neste caso os estudos de gesso que nós temos são os moldes finais para as peças que estão nos monumentos finais, em pedra, mármore ou bronze. Ou seja, nós temos ali moldes que nos ajudam a conhecer monumentos que estão espalhados um pouco por todo o país. E depois é claro que uma das marcas identitárias do museu está ligada à nossa coleção dedicada à cortiça, ou seja, do ponto de vista artístico não será provavelmente a coleção maior, nem a coleção com o maior lastro histórico, mas ao mesmo tempo é uma coleção que é uma marca identitária do território, da principal atividade do território onde estamos inseridos, e também aquela que foi a atividade que alicerçou a fortuna do colecionador. Ou seja, quem hoje visita o museu, além desta componente do colecionismo, no final da visita consegue perfeitamente perceber o percurso da execução de uma rolha, por exemplo, que nós conseguimos explicar através das máquinas antigas que lá temos, mas pode também perceber que a cortiça, além dessa componente, pode ser aplicada à arte através das esculturas em cortiça que nós lá temos.
3: Muito bem.
6: Chamarmos-a da cortiça a um espaço como este é mesmo um termo extremamente redutor.
4: Sim. Eu acho que aqui importa também reforçar que foi graças à ação de Henrique Amorim que muito do património que nós hoje integramos no nosso espaço, na nossa coleção, foi graças a ele que esse património se salvou, porque de outra forma certamente já não existiria, não é? Muito património foi queimado, foi totalmente destruído, e caso ele não o tivesse comprado,
3: sim,
4: hoje em dia este património estaria perdido. Outra coisa que também convém referir, e aqui o José tem feito um trabalho muitíssimo importante a este nível, é que Henrique Amorim era um colecionador absolutamente compulsivo, mas ao contrário de muitos outros colecionadores, não tinha qualquer cuidado em registar a proveniência das obras. Portanto, a informação que existia no início, quando falo do início da requalificação do museu em 2004, era extremamente parca. Portanto, nós tínhamos apenas umas fichas de inventário, assim com pouquíssima informação do género: esta peça foi adquirida num antiquário da Póvoa de Varzim ou do Porto. Portanto, e o trabalho que tem sido feito ao nível da investigação tem-nos levado a conseguir obter respostas em relação não só a proveniências, mas a muitos outros aspectos, e portanto é algo que também não deixa de ser curioso.
3: Claro que sim. E existe agora uma oportunidade única também para visitar o Museu de Lamas. Na próxima segunda-feira, 18 de maio, celebra-se o Dia Internacional dos Museus.
4: Exatamente.
3: E há, no fundo, entradas gratuitas, visita guiada.
4: Sim,
3: como é que vai funcionar?
4: É um dia especial para os museus, é um dia em que se celebra a museologia, a museografia. Portanto, este ano, com o tema Museus a Unir um Mundo Dividido, portanto, e o Museu de Lamas associa-se a esta data com entrada gratuita, desde logo. Portanto, todo o dia a entrada será gratuita. Teremos visitas orientadas à exposição permanente, às 11 e às 15, visitas livres, obviamente, também, e daremos também destaque ao projeto Restauro ao Vivo, que está em permanência no museu já há alguns anos. Portanto, é mais uma oportunidade para quem nos visite possa conhecer o trabalho que está a ser desenvolvido ao nível do restauro no museu.
3: É dos poucos museus também que abre à segunda-feira no país, não é?
4: É verdade.
3: É um esforço também de irem ao encontro da comunidade quando a maior parte dos museus nesse dia está fechado.
4: Sim, verdade. E porque muitas das ações que nós precisamos de fazer, nomeadamente de conservação preventiva, não temos qualquer problema em fazê-lo com visitantes. Uhum. Portanto, não há assim grande interferência. Portanto, mantemos o museu aberto à segunda-feira, sim.
3: Muito bem, José. A Susana falou aqui sobre o Restauro ao Vivo. É um dos projetos mais interessantes também que o Museu de Lamas tem vindo a desenvolver. Enquanto historiador da arte, também que relevância dá a este projeto e que impacto é que tem tido junto do público?
5: Este tipo de projeto é um projeto extremamente relevante no contexto daquilo que é o património, daquilo que é o dia-a-dia dos museus. Ou seja, até há bem pouco tempo não havia muito espaço a desenvolverem este tipo de atividade. Felizmente nós aqui, na nossa área de influência, fomos os primeiros a desenvolver este tipo de iniciativa. Hoje em dia já há mais alguns museus espalhados pelo país que vão fazendo iniciativas idênticas, mas no fundo o Restauro ao Vivo permite ao público perceber aquilo que acontece por norma ou que acontecia por norma nos bastidores. E além disso, conseguem perceber as componentes técnicas do restauro, conseguem perceber aquilo que são as práticas que o conservador-restaurador tem que seguir para poder intervencionar uma peça histórica, mas ao mesmo tempo também conseguem perceber as dificuldades, o tempo, a morosidade, ou seja, a partir do momento em que nós implementámos esta iniciativa do Restauro ao Vivo, o público começou a perceber que nem sempre se consegue recuperar uma peça com a rapidez que eles achavam que era possível. Perceberem a minudência que tem que ser aplicada na preservação, o tipo de materiais que são utilizados, o tempo que tem que se despender em cada prática. A partir do momento em que nós começamos a implementar esta iniciativa, quem nos visita sai com outra ideia, com outra sensibilidade para esta matéria. Também conseguem perceber os custos de tempo e até monetários que estão associados à conservação e restauro. Coisa que, se os museus e os locais, os monumentos, não tiverem este tipo de iniciativa, é difícil o público perceber concretamente o que é que nós estamos a falar. Conseguem também perceber, por exemplo, a complementaridade das áreas, ou seja, muitas vezes nós temos na visita orientada ao museu, feita pelos técnicos de serviço educativo, ou pela parte da história da arte, e percebem como é que nós conseguimos complementar o nosso trabalho com o de conservador-restaurador e vice-versa. Percebem que nós temos de trabalhar em rede até para que o conservador-restaurador possa tomar decisões quanto à maneira como vai preservar uma determinada zona da peça. Muitas das vezes também transmitem algumas informações que só são possíveis de descobrir com a intervenção, para nós depois podermos estudar essas mesmas peças.
4: Sim, no caso do museu, desculpa, temos casos muito particulares também, porque devido ao período em que o museu esteve semi-adormecido, foram cometidos vários crimes. Nós estamos a trabalhar sobretudo na coleção de escultura religiosa neste momento, e a nossa técnica de restauro volta e meia surge com pormenores muito curiosos, não é?
5: Que acabam por encontrar.
4: E não deixa de ser curioso. Depois, lá está, esta forte componente pedagógica, não é? Esse cruzamento de disciplinas, não só da conservação e restauro, portanto, todas as disciplinas das ciências de património, portanto, o restauro, a história da arte, portanto, há ali um cruzamento disciplinar que torna este projeto muito, muito interessante e enriquecedor para todos aqueles que nos visitam.
5: E o que temos percebido é que, seja nos mais pequeninos até aos séniores, todos ficam muito interessados em perceber o que é isto da conservação e restauro, e desde os mais pequenos até aos séniores, por norma, toda a gente, no final da explicação da nossa conservadora-restauradora, tem sempre questões a apresentar, tem sempre dúvidas que querem esclarecer, e isso é significativo da novidade que lhes é mostrada, acima de tudo, e da importância que assume essa passagem pelo Restauro ao Vivo para quem visita o museu. E no fundo, foi como eu disse há pouco, quem visita o museu, tem acesso ao Restauro ao Vivo, ao sair do museu vai olhar para o património de outra forma e vai perceber as dificuldades inerentes à preservação do património. Depois, também percebem muitas vezes a dificuldade do trabalho que nós temos em termos de leitura de uma peça, ou seja, uma peça que até ser intervencionada apresentava-nos cores que pareciam castanho, mas depois da intervenção percebe-se que afinal não era castanho, era vermelho, era laranja, ou seja, percebe-se este trabalho em sinergia, que faz parte daquilo que são as práticas mais atuais das

0: Vocês têm vindo a ser palco de várias exposições ao longo dos últimos anos e está a chegar mais uma que promete inquietar o público. A 30 de maio é inaugurada a exposição O Tempo Antes do Fim do Tempo, inserida também no Festival Basqueiral, que é outra dinâmica que já vamos também aprofundar. Mas, Susana, que relevância têm tido estas exposições? Já passaram várias nos últimos anos pelo Museu de Lamas.
1: Toda, desde logo porque durante muitos anos a Sala da Cortiça, chamada Sala da Cortiça, esteve encerrada ao público. Portanto, quando nós iniciamos a requalificação do museu, o estado de degradação daquela sala, do espólio integrado naquela sala, era tal que apenas foi possível recuperar uma parte do que tínhamos patente, a par da arqueologia industrial. Pronto. Portanto, e até 2018 a Sala da Cortiça permaneceu fechada a público. E apenas em 2018, no âmbito do Basqueiral, é que decidimos reabrir a sala a público, abrir o espaço novamente à comunidade, um novo caminho, uma nova funcionalidade, porque não era de facto de todo possível recuperarmos aquele cenário que muitos têm em memória do passado da Sala da Cortiça. Portanto, com o Basqueiral e com a sua ramificação artística, o Basqueir Arte, abrimos de novo aquele espaço, aquela sala à comunidade. Nos primeiros anos, de uma forma mais singela, se calhar, e a partir de 2021, período posterior à pandemia, iniciamos então um ciclo de exposições que tem como mote, de facto, inquietar, despertar consciências,
0: desassossegar,
1: tratar de temas prementes da nossa sociedade.
0: Sim.
1: Portanto, pôr o público que nos visita a pensar, e nós próprios também.
0: Sim,
1: também.
0: Eu posso apenas dizer o nome das exposições que já passaram. Sim. Living Among What's Left Behind, em 2021, A Rota do Mediterrâneo, em 2022, depois, em 2023, A Sociedade do Cansaço, e depois em 2024, Danos Colaterais.
1: Exatamente, tal e qual. Portanto, começamos com o Mário Cruz, no período pós-pandemia, que foi assim um grande desafio, em que, como sempre, a sala foi completamente transformada, indo ao encontro do tema da exposição, portanto, uma exposição de autor. Depois seguimos para a Rota do Mediterrâneo, que iniciamos uma parceria com a France Press, uma das agências noticiosas mais antigas do mundo. Passamos, de facto, para a Sociedade do Cansaço, com uma exposição de autor, do fotógrafo João Pádua, e em 2024, Danos Colaterais, em torno do conflito em Gaza, que infelizmente ainda hoje
0: se mantém atual nessa temática.
1: Portanto, tivemos um interregno em 2025 e regressamos este ano com O Tempo Antes do Fim do Tempo, que não irá abordar um tema, aborda vários temas. Portanto, é uma exposição que irá abordar a questão da migração, a crise da habitação, as alterações climáticas, os conflitos armados e por aí fora. Portanto, centra-se no fundo nos extremismos da sociedade global, e que a humanidade, todos nós, teimamos em continuar racionalmente irracional. Portanto, é mais uma curadoria com a Basqueiro e com a France Press, e ficará patente de 30 de maio até 30 de agosto.
0: Sim, a forma também como a própria exposição depois se apropria da Sala da Cortiça impacta,
1: sim,
0: não é?
1: Sim, porque para cada exposição a própria sala é transformada artisticamente de acordo com o tema, ou com os temas neste caso. Portanto, não só a sala, a própria antecâmara da exposição, a antiga Sala das Ciências, que tem servido de palco também para outras exposições temporárias que temos desenvolvido em torno das reservas do museu, mas isso é outra questão. Portanto, sim, a sala é completamente transformada, torna-se um espaço de imersão, de inquietação e
0: De reflexão também sobre grandes temas, sim, que marcam a atualidade, sim, nos dias de hoje. José Mourinho, o Museu de Lamas tem que também ser este espaço de inquietação e também de deixar no ar questões que nos devem desassossegar enquanto sociedade.
2: Sim, o museu tem assumido esse papel e naquilo que é entendido como uma nova museologia, todos os museus deviam de assumir esse mesmo papel, ou seja, os espaços museológicos de há muito para cá que deixaram ou deveriam ter deixado de ser aquelas áreas estanques, apolíticas ou completamente aliadas da sociedade, e têm que pôr as pessoas a pensar, ou seja, se

0: Quem visita um museu vai a um espaço que lhe permite ter alguns momentos de contemplação e alguns momentos de reflexão, alguns momentos de pausa até. No meio dessa pausa e dessa reflexão, é também o sítio ideal para pormos as pessoas a ter um pequeno momento de reflexão interna perante aquilo que é a sociedade que nos envolve neste momento e os problemas, as problemáticas associadas ao mundo, porque por muito que por vezes as pessoas possam estar aliadas do que se passa no Irão ou em Gaza ou noutra zona qualquer, tudo o que acontece no mundo impacta no nosso dia-a-dia.
1: Sim.
0: Desde logo pelo próprio
1: custo os anos recentes têm provado isso mesmo, não é?
0: E os museus também têm que ter um papel ativo nessas componentes. Eu lembro-me de, por exemplo, nestes períodos todos, nestas exposições todas que nós fomos tendo, conseguimos perceber que, de facto, as pessoas que nos visitavam ou especificamente para verem essas exposições temporárias ou que vinham apenas para visitar o museu, mas coincidiram com os momentos dessas exposições, não houve ninguém que ficasse indiferente àquilo que viu. Ou seja,
1: sim,
0: pode ter passado a porta do museu e depois ter continuado a sua vida sem nunca mais sequer ter pensado no assunto, mas durante aqueles momentos, aquele assunto impactou as pessoas. Desde logo, por exemplo, quando tivemos a exposição do Mário Cruz, a questão dos plásticos, houve muita gente que eu me apercebi do contacto com o público, que só ali, diante daquela exposição e da quantidade de plástico,
2: uma tonelada de resíduos
0: plásticos do nosso dia-a-dia, só perante aquele amontoado de resíduos é que as pessoas refletiram realmente que, ok, eu na minha casa produzo isto.
2: Sim, sim, sim.
0: Constantemente. E depois, quando nós explicávamos o processo, a maneira como é que nós angariámos aquela tonelada e a rapidez como conseguimos angariar aquela tonelada,
2: para que foi muito importante o envolvimento da comunidade.
0: As pessoas ficavam realmente a pensar naquele momento, se calhar continuaram com as mesmas práticas,
2: sim,
0: mas naquele momento puseram a mão na consciência e pensaram, ok, eu faço isto, eu produzo isto, eu acumulo isto, eu contribuo para que exista esta acumulação. Mesmo as imagens, a questão migratória e a questão dos conflitos bélicos, as imagens, perante as imagens mais chocantes que nós já tivemos em exposição, qualquer pessoa, quer fosse mais para um lado ou mais para o outro, dentro do conflito, não conseguia ficar indiferente às imagens que observava. Como disse anteriormente, pode ter passado a porta do museu e ter esquecido aquilo que viu, mas naquele período
1: houve uma
0: reflexão sobre o tema. E a arte e os museus também têm que ter esse papel.
2: Uhum. Sim, a arte não só como meio de entretenimento, digamos assim, mas como um veículo para despertar consciências e agitar, não é? E estabelecer também o debate em torno de ideias prementes da nossa
0: sociedade. E estas reflexões têm sido transversais a todas as faixas etárias, ou seja, nós conseguimos perceber que qualquer faixa etária, perante aquilo que viu nestas exposições, teve um momento de reflexão e de consciencialização.
2: Sim, basta que mais seja pequenos, esse momento mesmo. Mesmo que seja um momento quase efêmero, mas conseguimos.
1: Sim. Exato,
2: conseguimos.
1: Cumpriram esse papel
2: sim,
1: naquele momento.
2: Sim.
1: Estamos a falar destas exposições que integram o Festival Basqueiral, que é também uma parceria entre a Associação Basqueiro e o Museu de Lamas.
2: Sim.
1: Como é que tem sido este percurso? Vocês vão ter mais uma edição do Basqueiral em breve, não é?
2: A décima edição.
1: É verdade, 10 anos.
2: Passa rápido.
1: Sim. Tem-se vindo a afirmar este festival?
2: Sim, claro que sim, cada vez mais. E a componente artística também tem ajudado, mas a essência é a música. Portanto,
1: claro.
2: E este ano o cartaz é um cartaz de peso, diria eu, que uma vez que é a décima edição, vai buscar nomes que já passaram pelo festival, Seguro Fichado, Máquina, mais Yakuza, Francão, Sanfim. Flowers, as marionetas Rui Sousa também,
1: sim,
2: que serão parte integrante da componente educativa do festival, um momento destinado a famílias que acontece no piso inferior do museu. Sim, tem-se vindo a reafirmar e esperemos que continue por muito tempo.
1: Claro, José, é importante esta dinâmica também cultural de haver também este espaço para a música no Museu de Lamas e uma forma também de aproximar novas gerações ou pessoas que à partida não visitariam este espaço.
0: Sim, uma uma das coisas que nós temos percebido com estas, com todas estas edições do festival a acontecerem na envolvência e no próprio interior do museu, é que há públicos que nós temos conseguido alcançar especificamente através desta componente, ou seja, vem sobretudo atrás do cartaz do festival e de uma determinada banda, mas depois percebem que existe um museu, entram no museu, ficam fascinados pelo museu e muitas das vezes regressam e trazem familiares e amigos para visitar o espaço e neste caso, se não tivesse existido o festival, seria um tipo de público que nós
2: não teríamos
0: alcançado. Percebemos também que quem frequenta o festival gosta muito de ter um festival onde pode, a meio de um concerto ou entre concertos, visitar um museu,
2: sim,
0: ter ali
2: pausa.
0: Um momento de pausa,
2: sim,
0: um momento de contemplação artística. Há mesmo muitas pessoas, muitos dos festivaleiros, que ficam mesmo admirados pelo facto de poderem ir ao museu, seja às 3 da tarde, às 10 da noite, à meia-noite,
2: às 2
0: da manhã. Ou seja, há aqui uma singularidade associada a esta parceria que é difícil de repetir, porque não há muitos locais em Portugal que têm a envolvência que nós temos.
2: Sim.
0: Envolvência que permite ter o festival no exterior e também no interior e existir esta ligação. Mas percebemos que o festival também nos abriu portas para outros públicos, para outro tipo de visitantes que nós apenas e só com a nossa dinâmica habitual e com a divulgação por si do espólio do museu, não conseguiríamos lá chegar. Toda a gente fica surpreendida com o que vê e os comentários dos festivaleiros são sempre muito positivos e é como disse, há muita gente que repete, que volta noutras ocasiões e divulga o espaço e sem este, e se os nossos trajetos não se tivessem cruzado, muito possivelmente não teríamos o acesso a este público que o festival nos permitiu aceder.
1: Claro que sim, não é só música ou arte que este Museu de Lamas acolhe, até circo contemporâneo. Temos a Noite do Circo, é um projeto mais recente, podemos dizer assim, duas edições já,
2: vai para
1: a terceira.
2: Sim.
1: Acho que está a decorrer agora a chamada para as artistas, não é?
2: Atenção artistas circenses,
1: é agora
2: 23 de maio.
1: Está quase, portanto.
2: A chamada para a Noite do Circo. Do circo está aberta, portanto, até 23 de maio, artistas e companhias nacionais podem apresentar as suas propostas originais para a cocriação de um espetáculo em residência com estreia marcada para a Noite do Circo, em novembro.
1: Exato.
2: No Museu de Lamas.
1: Que mais valias é que tem tido esta Noite do Circo? Sabemos que esgota muito rapidamente os bilhetes, não é?
2: Lá está.
1: Estamos a falar aqui de um conceito mais intimista também.
2: É um festival, um microfestival, um espaço museológico, portanto não podemos abrir as portas e receber muitas pessoas. Isso também é uma particularidade que faz toda a diferença. Portanto, esgota muito rápido. Tem sido uma experiência fabulosa que vai ao encontro dos nossos objetivos, que é a par do museu e do museu por si, abraçar outras linguagens artísticas e acolher e receber de braços abertos. E tem sido uma experiência fantástica, desde logo porque, a par da programação de excelência que temos vindo a receber, temos a oportunidade de conhecer inúmeros artistas, portanto, já passaram pelo museu inúmeras companhias, portanto, que todos eles, mais uma vez, ficam absolutamente rendidos e encaram o museu, o espaço museu, como um espaço inspirador, um espaço que acaba por impulsionar a criatividade. Portanto, isso é excepcional. Portanto, estou certa que este ano
1: vai voltar a ser uma experiência inesquecível.
2: Muito especial.
1: Muito especial. Bem. José Maria, não sei se quer pontuar rapidamente. Ainda temos outros temas para tratar.
0: Não,
1: a propósito do.
0: Foi quase tudo dito. É muito nessa linha. Ou seja,
1: é interessante também que eles trabalham também os espetáculos consoante depois o espaço onde vão atuar.
0: Sim,
1: não é?
0: Há uma ligação entre aquilo que é a arte antiga e as linguagens contemporâneas.
1: É verdade.
0: E no fundo, as artes complementam-se, os períodos complementam-se. E lá está, um bocado a imagem daquilo que também disse há pouco acerca do festival, a Noite do Circo também abre portas a outro tipo de públicos, a outro Sim. segmento de público que entra no museu, fica fascinado com aquilo que vê, porque há toda uma envolvência, ou seja, há a performance artística da companhia ou do artista que a está a executar, mas há toda uma cenografia, Sim. toda uma envolvência que deixa a sua marca em quem visita o espaço.
2: Uma das particularidades é que uma boa parte dos artistas passam a semana anterior à Noite do Circo em residência no museu e é durante essa semana que é no fundo uhum. criado
0: o espetáculo
2: em si, uhum. portanto isso é acaba por ser mágico, é muito especial.
0: É o espaço no fundo que acaba por determinar
2: sim, a criação. A criação é, sim.
1: Muito bem, eu queria abordar também o trabalho que vocês têm vindo a realizar junto de escolas e também junto da própria comunidade, fundamental para continuar a trazer pessoas ao Museu de Lamas, para fidelizar públicos também.
2: Sem dúvida.
1: Porque vocês vão tendo exposições temporárias, vão sempre também renovando o que é que o público pode visitar e isso torna o espaço também mais atrativo.
2: Sim, a renovação tentamos sempre fazê-lo. Há pouco já abordei um bocadinho isso, mas assim, ao de leve, no âmbito da investigação que temos desenvolvido e dos vários projetos que temos desenvolvido, terminamos recentemente o projeto de renovação de toda a sinalética de todos os textos interpretativos que disponibilizamos ao visitante e nesse sentido estamos a atualizar também o inventário, portanto o trabalho de investigação também vai agora culminar nessa atualização do inventário e depois o público se calhar não sabe, mas o Museu de Lamas, a par da sua exposição permanente, nos bastidores do museu, guarda um outro museu, nas reservas. Portanto, o espólio que não está em exposição está devidamente guardado e neste momento tem sido também algo de um trabalho mais cuidado, mais aprimorado, porque não, nem sempre dá para tudo, não é?
1: Claro.
2: Portanto, o trabalho, temos de tentar concentrar aqui esforços e neste momento estamos a trabalhar também muito na questão das reservas e isso leva-me a outra questão importante, que é as exposições temporárias que temos vindo a desenvolver em torno de coleções que estão em reserva. Portanto, e isso a ver com a questão da mutação da exposição, há sempre novidade, não é?
0: E o museu, no fundo, é sempre camaleónico.
2: É isso.
0: Não é estático, é óbvio que há salas e há coleções que são permanentes
2: obrigatoriamente,
0: mas temos áreas onde conseguimos ser camaleónicos e conseguimos
2: fazer renovação
0: da própria exposição e ir buscar um pouco algumas coleções que, com o momento em que o museu teve que iniciar o processo de intervenção e que tiveram que sair, mas algumas coleções que na memória das pessoas, na memória daquelas pessoas que conheceram o museu no passado, estavam bem presentes, nós temos aproveitado este trabalho que temos feito para ir buscar às reservas algumas peças
2: sim,
0: de salas emblemáticas
2: sim.
0: e temos feito essa reexposição temporária desses elementos. Começamos, por exemplo, com a cerâmica, com uhum. a nossa coleção de cerâmica. Nós temos uma coleção muito vasta de peças de cerâmica. Aliás, o museu tinha uma sala praticamente só, ou quase toda ela preenchida de cerâmica. E nós, com o trabalho de investigação que fizemos, conseguimos reexpor algumas peças de cerâmica e, no fundo, mostrar às pessoas que daquilo que era um espólio numeroso de peças de cerâmica que no passado estavam apresentadas de uma maneira amontoada, nós conseguimos explicar ao público que dentro dessa amálgama nós tínhamos exemplares de praticamente todas as grandes fábricas de cerâmica relevantes em Portugal entre o século XIX e o século XX, inclusivamente conseguimos mostrar peças internacionais que tínhamos na nossa coleção dentro dessa componente da cerâmica. Após essa exposição da cerâmica, nós fomos às reservas buscar outra coleção que no imaginário de quem nos visitava no passado ficava bem patente, que era a nossa coleção de peças de índole colonial, nomeadamente de arte africana, mas conseguimos abordar também o tema de uma forma contemporânea e um pouco a desconstruir questões prementes relacionadas com o colonialismo também, mas fomos buscar peças que estavam na memória de quem nos visita. E é importante nós termos esta dinâmica, mas ao mesmo tempo, naquilo que é a abordagem geral do próprio museu, nós conseguirmos olhar para as escolas, por exemplo, que era o que estávamos também a Sim. falar, e percebermos que ali nós temos os adultos do futuro, e se temos ali os adultos do futuro, é importante que eles comecem a ter este tipo de hábitos de cultura, de consumir cultura, de frequentar os espaços culturais. Sabemos que, por exemplo, algumas crianças ou jovens nesta fase da vida deles é só a partir do espaço escolar que conseguem aceder a um museu, mas esse tipo de visita pode fazer com que eles no futuro, quando cresçam, consigam repetir essas mesmas visitas e consigam sobretudo passar a mensagem, explicar a quem está em casa aquilo que viram, as realidades diferentes, aquilo sobre o que pensaram enquanto visitaram o próprio museu.
2: E despertar o interesse, quem sabe no futuro profissional,
0: sim,
2: desenvolver
0: futuro, sim,
2: um trabalho nessa área. Isso acontece muito frequentemente com a questão do restauro. Temos muitos miúdos que nos visitam que ficam espantadíssimos com o trabalho que a nossa técnica desenvolve.
0: Quem sabe não está ali um conservador restaurador em potência.
2: Sim,
0: se calhar nunca lhe tinha passado pela cabeça.
2: Exatamente, a questão é essa. Se calhar nunca tinha passado pela cabeça tal miúdo que no futuro poderia ser conservador restaurador. E ao deparar com aquela realidade, quem sabe,
1: sim,
2: despertar consciências, não só, mas interesses também.
1: Muito bem, nós estamos a cerca de 10 minutos do fim da entrevista, isto passa a voar, ainda por cima quando a conversa é boa. Eu gostava de falar aqui um bocadinho também sobre os desafios, nomeadamente de um museu que está fora dos grandes centros urbanos. Quais é que têm sido as dificuldades? De que forma é que também o Museu de Lamas tem procurado contornar? Eu acho que a conversa que temos tido ajuda a justificar também, ou já dá um bocadinho da resposta, não é? Porque vocês têm estas dinâmicas todas.
2: Como a Filipa disse em tempos, nós temos bichinhos carpinteiros.
1: Sim, é verdade.
2: E não conseguimos estar parados. Portanto, toda a programação que vamos desenvolvendo vai exatamente ao encontro disso. Portanto, nós somos um museu, estamos localizados na periferia, toda a dificuldade inerente a isso. Portanto, temos que nos reinventar. E temos que abrir horizontes e lá está, alargar a nossa programação a outros espectros que não a componente patrimonial, vá. E é isso que temos vindo a desenvolver nos últimos anos, cada vez de forma mais acentuada. Portanto, é um museu aberto à comunidade, é um museu aberto a novas linguagens artísticas, a novas disciplinas. Portanto, e acho que é esse o caminho que temos de continuar a trilhar, sim.
1: Claro, isso é uma palavra também para estes desafios que não são fáceis também de,
0: sim,
1: enfrentar.
0: Os desafios não são fáceis e a nossa localização geográfica tem uma série de obstáculos que por vezes nos impedem, se calhar, de aumentar exponencialmente os nossos visitantes. Ou seja, o que nós temos vindo a perceber nos últimos tempos é que há cada vez mais pessoas que, por exemplo, vêm a reboque do turismo que incide na zona do Porto, na zona de Gaia, e que depois percebem que relativamente perto dessa área existe um museu, e acabam por ter interesse e esse interesse faz-los quererem visitar o museu. Agora, há uma série de problemas na acessibilidade à nossa zona, para quem vem dessa área, que são difíceis de transpor. Aquele turista que consegue alugar o carro facilmente chega até nós, aquele turista que não vem com essa intenção tem muitas dificuldades, e isso,
2: sim,
0: se calhar...
2: não há transportes públicos, não há
1: complexo. Os que existem não respondem.
0: Aqueles que nos contactam, quando nós lhes explicamos que, do ponto de vista dos transportes públicos, para chegarem até nós têm que passar por
2: uma longa batalha,
0: processo, ou por estes meios, eles acabam por desistir.
1: É toda uma aventura.
0: Mas ao mesmo tempo, daquilo que nós temos conseguido trabalhar, nós temos conseguido aumentar esse tipo de público, temos conseguido chegar não só ao público nacional, mas também ao público,
2: sim,
0: estrangeiro.
2: Cada vez mais,
0: temos investido também na própria interpretação, ou seja, na maneira como fornecemos a informação ao público para que ela seja não só compreensível para os portugueses, mas para os estrangeiros que nos visitam. Nós somos um museu que temos, por exemplo, uma plataforma neste momento que é a Zoom Guide, onde qualquer pessoa que visita o museu, através do seu smartphone, acede a um QR Code, ou uma aplicação que é, ou um website que é a Zoom Guide, e através da câmara do telemóvel aponta o telemóvel para as nossas peças e automaticamente tem a explicação da peça que tem à sua frente, numa plataforma que tem
2: 8, 9, 10 línguas,
0: ou seja, hoje em dia qualquer pessoa que nos visita ao museu, seja português, seja de outro ponto do globo, consegue facilmente aceder à nossa informação.
2: Sim, isto foi uma ferramenta excepcional, porque nós no projeto de renovação da Sinalética colocávamos sempre essa questão, mas nós não podemos ter só a informação disponível em português, mas também não podíamos ter a informação em várias línguas,
1: claro,
2: porque senão ia ser uma beixa.
0: Teríamos placas maiores.
2: E de facto esta aplicação é uma ferramenta excepcional que, com recurso à inteligência artificial, identifica os conteúdos que foram introduzidos pela equipa do museu, mas é uma ferramenta espetacular mesmo. Sim. Estamos super satisfeitos e tem tido um retorno muito positivo.
0: Tem-nos ajudado realmente a chegar, ou seja, quem nos visita no passado, quando nós não tínhamos esta aplicação, quem nos visitava em visita livre era difícil de compreender ao certo.
2: Sim, porque não tínhamos a informação
0: a história do museu e a história de cada peça que via. A partir do momento que nós tivemos esta ferramenta, as coisas são completamente diferentes e a maneira como o público sai satisfeito do museu, percebe-se que realmente gostaram de usufruir daquela plataforma. E no fundo isto foi um desafio ao qual nós conseguimos dar a resposta. Os outros, ainda não temos que dar as respostas todas, mas o que é a panagem da equipa do museu é não ficarmos parados. Ou seja, nós sabemos das dificuldades que temos, sabemos daquilo que temos que tentar gerir e então arregaçamos as mangas e vamos à luta, porque nós precisamos de público, precisamos que nos visitem diariamente, precisamos que as escolas ou outro tipo de grupos nos visitem, porque é para isso que nós lá estamos. No fundo é para transmitirmos aquilo que é a mensagem ou as mensagens que estão na nossa coleção e para continuarmos a preservar o património.
2: E manter vivo o legado de Henrique Amorim, que é essencial também.
1: Claro, claro que sim. Por onde é que passa o futuro do Museu de Lamas? Ou há projetos ou sonhos por cumprir, Susana?
2: Sonhos.
1: Sim. Temos que ir assim por prioridades, se calhar,
2: rapidinho,
1: aqueles mais prementes.
2: Sim, os mais prementes. A exposição permanente do museu não está acessível na íntegra, não é? Nós ainda temos espaços que estão encerrados a público e que desejávamos no futuro abrir, não é? Devidamente requalificados. Portanto, nós temos 3 ou 4 salas que estão encerradas. Portanto, a exposição permanente, o percurso está interrompido e um dos objetivos é tornar a exposição permanente, manter a exposição permanente original. Outro objetivo, grande objetivo, passa pela requalificação da sala da cortiça e dotá-la de tudo aquilo que ela merece. Vamos ver como é que vamos conseguir alcançar esse objetivo. E também tornar o museu acessível a todos, como diria o Papa Francisco, porque o museu está inserido num edifício antigo que foi crescendo paulatinamente ao sabor da aquisição das coleções. Portanto, foi crescendo desde da década de 50 até mais ou menos a década de 70, portanto, e tem imensas limitações no que respeita à acessibilidade. Portanto, esse também é um dos grandes objetivos de futuro.
1: Muito bem, José. Não sei se também para pontuar aqui em relação ao futuro, outros sonhos.
0: Quase todos aqueles que são os nossos principais objetivos de futuro foram aqui mencionados. Acho que se conseguirmos alcançar estes objetivos, o museu chegará
1: a cada vez mais
0: público, porque lá está a componente da acessibilidade, as dificuldades, as barreiras arquitetónicas que nós temos em termos de acessibilidade. Nós vamos percebendo que para algumas pessoas
2: é limitativo.
0: Né?
2: Até porque nós recebemos muito público sénior, portanto, e
1: claro.
2: Temos uma exposição que está
0: dividida por dois pisos, que obriga a descer, portanto, e subir uma escadaria extensa, e quando nós conseguirmos resolver essa problemática, certamente quem nos visita conseguirá fazer usufruir da visita com mais conforto e lá está, acessível a toda a gente.
1: Muito bem, para quem está a acompanhar esta conversa e quer saber mais sobre o Museu de Lamas, bem que já tivemos aqui uma conversa muito enriquecedora e esclarecedora sobre o trabalho que têm vindo a desenvolver, como é que vos podem encontrar, nomeadamente no digital?
2: Redes sociais, não é? Além da nossa página oficial, em www.museudelamas.pt, temos o Instagram do museu, museu_de_lamas, e a página de Facebook, onde diria que praticamente diariamente há novidades, seja sobre a coleção, seja sobre curiosidades, seja sobre as atividades.
0: Nós tentamos sempre ter uma presença no digital também bastante forte.
2: Sim.
0: Porque hoje em dia quem está fora do digital
2: não existe,
0: que é mesmo assim. Sim. Agora, nós reforçamos sempre que o que nós vemos no digital não substitui aquilo que é a visita presencial, porque quem visita ao museu fica efetivamente fascinado, mas tem ferramentas para obter toda a informação sobre a nossa programação, a maneira como podem aceder ao museu, como podem agendar visitas, como nos podem procurar, no fundo. Mas eu diria aqui que a melhor forma de nos procurarem é irem até ao Parque de Santa Maria de Lamas. Passarem a nossa porta e visitarem o museu.
2: Muito visitar bem. O museu e surpreenderem-se com o museu.
1: Claro que sim. Vamos para notas finais, começando pelo José. O que é que fica por dizer ou mensagem a deixar?
0: Eu acho que a principal mensagem que eu queria deixar aqui era apelar a que as pessoas nos visitem. Aqueles que já nos visitaram no, ou que já visitaram o museu num passado remoto e que ainda não o visitaram após a intervenção, acho que quando tiverem a oportunidade que devem fazê-lo, porque vão olhar para o museu de uma maneira completamente diferente. Até porque para nós é interessante também receber essas pessoas, porque muitas vezes partilham connosco histórias, memórias que tinham do próprio museu.
2: E isso o também, espanto de verem um museu como vem.
0: Verem o contraste entre aquilo que era a realidade antes da intervenção e aquilo que observam na atualidade. E também, aqui nas notas finais, o que eu gostaria também de apelar é que a todos aqueles que nos possam apoiar, que queiram ser mecenas, que queiram apadrinhar intervenções de conservação e restauro, nós precisamos disso. Estamos abertos a receber todos esses apoios, porque, como museu particular que somos, temos que gerar receitas do dia-a-dia para conseguirmos manter este espólio, que é uma raridade nesta região. É um testemunho do passado, ou seja, nós temos talvez uma das maiores coleções privadas de arte sacra que alguém reuniu no nosso país. Temos ali o barroco levado ao expoente máximo. Por isso nós temos um espólio que merece essa continuidade. Para ter essa continuidade é necessário investimento, é necessário que todas as pessoas que nos queiram ajudar serão sempre
2: bem-vindas. Ajuda será bem-vinda, mecenas aceitam-se.
1: Muito bem, Susana, o que é que fica por dizer, mensagem a deixar, como é que fechamos esta conversa?
2: Fica muito por dizer, mas...
1: Isso fica sempre, não é?
2: mas sim, voltando aqui ao que o Zé falou, apelar à visita daqueles que não nos visitam há mais de 20, 30 anos, porque certamente sairão do museu surpreendidos, e apelar a possíveis mecenas. Nós temos imensas formas de portanto, nós estamos abrangidos pela questão do mecenato cultural, portanto, não só ao nível do restauro ao vivo, há sempre formas de contribuir para o museu e para a continuidade deste património.
1: Muito bem. Obrigada, Susana. Obrigada, José. Obrigada aos dois pela presença aqui nos estúdios. Em entrevista com o Museu de Lamas, numa semana em que a freguesia de Santa Maria de Lamas está em destaque na programação, vamos fazer uma pausa curtíssima. Já regressamos em formato discordâncias, no debate que dá que pensar. Até já.
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0: 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Olá, está no ar mais uma edição do Discordâncias, no debate que dá que pensar. Desta semana abordamos a temática da limpeza de terrenos, uma imposição legal até 31 de maio. A obrigatoriedade da gestão de combustível em redor de habitações, aldeias, zonas industriais e vias de comunicação continua a ser uma das principais ferramentas na prevenção de incêndios rurais. No entanto, persistem dificuldades práticas, críticas à fiscalização, dúvidas sobre a capacidade de cumprimento por parte dos proprietários e também um sentimento generalizado de que o problema estrutural da floresta portuguesa continua longe de solução. Entre terrenos abandonados, envelhecimento da população rural, custos elevados de limpeza e falta de cadastro efetivo, o país enfrenta novamente um verão com receios acrescidos numa altura em que as alterações climáticas tornam os períodos de calor extremo mais frequentes e perigosos. É o tema para abordar no Discordâncias desta semana com Alferes Pereira, Délio Carcajo e Filipe Dias, e temos também connosco o José Morim, que se junta a nós, esteve no painel anterior a propósito da conversa com o Museu de Lamas. José, bem-vindo aqui ao Discordâncias. Já é uma estreia, não é? Aqui no programa.
1: Boa tarde, Filipe. Boa tarde, Délio. Alferes, boa tarde, Filipe. Neste programa é uma estreia, mas...
0: Está habituado também.
1: Só fiquei cá porque aqui o meu amigo Filipe lançou-me o rap de vir matar as saudades daquilo que era o comentário político.
0: Sim.
2: Governo da opinião.
1: Durante três anos. Estive cá quase todas as semanas. Por isso, apesar de agora já ser um... político reformado.
2: Sim. E curiosamente eu acho que já tivemos este painel reunido pelo menos uma vez, já. Alferes, o Délio e o Zé Morim.
1: Já tivemos.
3: No Governo de Opinião.
1: No Governo de Opinião, sim.
0: Muito bem.
1: E então basicamente é vir aqui matar um bocadinho das saudades do bichinho do comentário, porque mesmo sendo um político reformado estou atento àquilo que vai acontecendo à minha volta.
0: Muito bem, vamos falar sobre a limpeza de terrenos, e desta semana é o Alferes que arranca também no debate ou na discussão desta temática. Força, Filipe.
2: Só queria mandar um abraço ao Tiago Afonso, que esteve aqui a semana passada.
0: Ah, sim, sim,
2: não,
0: sim.
2: Não a substituir, não a substituição, mas que esteve aqui, e dar-lhe um grande abraço e dizer-lhe que ele tem mesmo muito jeito e um dom para falar em rádio, para documentário, que gosto muito de ouvir, e dar os parabéns pelo programa, tive curiosidade de ir ouvir. Não, eu já sei.
4: Tiago, os filhos deste indivíduo, que
2: eu disse sempre aquilo que sim. Portanto, queria mandar já um abraço.
0: Claro, sim. O Tiago é sempre também convidado a regressar cá, tanto como o José Morim também pode sempre fazer-nos companhia. Alferes, vamos olhar para a temática desta semana. Eu penso que a minha introdução também já levanta aqui as questões para cima da mesa. Não sei para onde é que queres começar. Até 31 de maio os terrenos têm que estar limpos, mas ano após ano continuamos a debater esta questão, que na prática as coisas não acontecem no terreno.
4: Pois, boa tarde aos meus colegas de painel, boa tarde aos nossos ouvintes em particular. Este é um problema extremamente grave e que no atual formato não tem solução. Portanto, não vale a pena estarmos aqui com as juntas freguesia, as câmaras a existir, a GNR também, porventura, o CEPNE, que é uma figura importantíssima aqui na toda esta engrenagem, não tem solução, conforme está montado, e explico já porquê. É um problema grave porque está em causa sustentabilidade, é um problema grave porque está em causa os rendimentos das pessoas, é um problema grave porque não está aqui elevada ao respeito máximo a valorização das florestas como património coletivo e como propriedade privada, que nem sempre estas duas partes batem certo. É um problema complicado porque as áreas florestais muitas vezes entram pela parte urbana, ou se quisermos até melhor ao contrário, a parte urbana entra pela parte das florestas, e muitas vezes temos as nossas habitações e até as empresas, unidades fabris, expostas, demasiadamente expostas à floresta desorganizada. Sim. E portanto isto é um problema grave, muito grave, e que de facto...
0: Temos zonas aqui próximas disso e que todos os anos
4: arde, não é? Temos na feira, não precisamos muito mais longe, temos na feira.
0: Mas em Albergaria, por exemplo, é crónica ali aquela zona que é sempre muito fustigada todos os anos, também no ano passado.
4: Sim, sim, sim. A parte mais rural, a tal parte que a Câmara não investe tanto, que é uma parte que tem mais floresta e, portanto, que serve de pulmão para a parte onde a Câmara investe mais, e o Estado serve de pulmão para isso, e para ver se começa a picar já no início, depois eu não te interrompo, depois vais falar, não te vou interromper. E portanto... posso interromper? Ah, eu por mim não tenho problema.
0: Filipe, tens de começar a usar as mesmas armas para defender, senão não dá.
4: Força. Mas, e agora, indo mesmo ponto a ponto, é um problema grave porque os terrenos, há uma dificuldade em rentabilização dos terrenos, porque fala-se muito do eucalipto, também na Austrália, são duas árvores extremamente complicadas. Nós não temos aqui muito problema com a Austrália, mas, por exemplo, na zona da Albergaria, eles têm muitos problemas com a Austrália, que tomou conta daquilo, nem os eucaliptos safam no meio das Austrálias, aquilo é mesmo uma praga. Mas o eucalipto, de facto, é uma árvore que cresce muito depressa e que dá uma rentabilidade muito maior aos donos dos terrenos. Convença-se de uma coisa. É impossível, ou melhor, impossível pedir, não é? Mas não se consegue pedir a um proprietário de um terreno que limpe a sua área quando ele não tira rentabilidade do terreno para si. Ou seja, pode-se pedir para mudar as árvores, pode-se pedir para colocar árvores de há 50, 100 ou 200 anos que lá existiam, pode-se pedir isso tudo, mas, por exemplo, vamos à questão dos castanheiros. Um castanheiro demora 50 anos a estar grande para ser abatido, para ter rentabilidade. Um rapaz como eu, de 55 anos, teria que vir até aos 105, 100, pronto, cortávamos aquilo aos 45, para tirar alguma rentabilidade daquelas árvores. É impossível. Portanto, eu percebo quando muita gente que nunca teve propriedades e muita gente que está nos gabinetes em Lisboa que quer cortar o pescoço definitivamente aos eucaliptos e às outras árvores desse tipo, e eu percebo também, e aliás sou da opinião, sou precisamente dessa opinião, mas reconheço que as coisas não podem ser feitas assim, porque quem tem os terrenos tem que ter um mínimo de rentabilidade nos terrenos. Senão, é melhor chegar às finanças e entregar aquilo ao Estado e dizer, a partir de agora o terreno é seu, porque eu não tenho rentabilidade no meu terreno. O problema é que também, no meio disto tudo, as limpezas são caríssimas. E, portanto, há poucas empresas para limpar, como nós sabemos, é um trabalho duro, ninguém o quer, nós vivemos num país Sim. em que ninguém quer trabalhos duros. Bom, então
0: não é só isso,
4: queremos.
0: Temos terrenos abandonados, já lavamos.
4: E mesmo os terrenos que nós estamos abandonados, que são terrenos mesmo, de facto, que têm dono e que os donos se preocupam com aquilo, a limpeza é extremamente difícil, porque muitas vezes o rendimento que tiras do terreno não dá para pagar as limpezas. E tu, quase todos os anos é preciso fazer limpezas. É natural que um ano ou outro seja um bocadinho mais... enfim, mais simples essa limpeza, mas passado 2-3 anos tem que fazer uma limpeza de fundo e as árvores não crescem de forma a que de 3 ou 4 em 4 anos se deitar-nos abaixo e se e permita financiar essa limpeza. Ora, se nem para a limpeza muitas vezes serve, quanto mais para tirar rendimento desse espaço. E é legítimo quem tem terrenos tirar algum rendimento. Foi sempre assim. Antigamente os terrenos estavam limpos, porquê? Porque era preciso muliço, era preciso o tojo, o muliço para a lareira, para os animais mais pequenos, o tojo para os animais maiores, para fazer estrume, e as coisas andavam limpas. Muita gente dedicava-se à agricultura, muita gente era proprietário. Eu lembro, quando era pequenito, que havia a profissão. Qual é a sua profissão? Proprietário. Era uma profissão engraçada. E essas pessoas cuidavam dos terrenos, às vezes dos deles, outras vezes dos outros, de pessoas que não estavam tão presentes ou que já tinham impacidade. Hoje em dia isso não acontece. Não há praticamente ninguém na agricultura, são casos residuais. Cada freguesia temos 2, 3, 4 casos, para o interior, aqui nas freguesias daqui já nem isso. Há muita gente com as suas hortinhas, as suas coisas biológicas, um bocado como eu, não é assim, que gostam daquilo, mas são coisas muito pequenas, não há repercussão nenhuma na questão das florestas, e isso leva-nos a que as florestas estejam cada vez mais abandonadas. Além disso, há um outro problema que é grave também, que é que os proprietários são cada vez mais idosos. E, em alguns casos, alguns proprietários até poderiam fazer eles, mas agora já nem isso, estão cada vez mais idosos. E a malta mais nova, quando tem as propriedades, não quer, não tem tempo, não tem pachorra, enfim, seja qual for o motivo. Há aqui várias soluções que têm que começar a pensar. Nós temos que, de uma vez por todas, enfrentar o problema e dizer, não há solução por este lado. Não vale a pena obrigar os proprietários a fazer as limpezas, porque eles vão disfarçar as limpezas e depois, e esquecemos de ligar esta coisa, e depois quando acontecer e quando for necessário fazer limpezas a sério, as pessoas não fazem. E depois vem um incêndio grande, se for um incêndio pequeno as coisas ainda param ali, mas se for um incêndio grande passa por cima da propriedade e vai tudo estar à frente. É preciso apostar, as câmaras aqui têm um papel determinante, fundamental, agrupar as pessoas, fazer uma espécie de, não é bem cooperativas, que esse nome assusta um bocadinho aqui para o norte, mas agrupar as pessoas com ferramentas, com alfaias. As juntas freguesia aqui são preciosas, porque conhecem os terrenos, porque conhecem as pessoas. Haver ferramentas, tratores, seja o que for, comunitários, que permitam as pessoas fazer aquilo, haver elementos, funcionários da junta que possam fazer esse trabalho, não é no atual quadro. Não se pode pedir uma junta como Louredo ou Oval que ponha um funcionário a fazer as limpezas das matas ou dois, que eles mal têm funcionários para o seu dia-a-dia, para as suas coisas, quanto mais para esta matéria. Mas tem que ser por aqui. Há uma outra função também que é importante, que era antigamente, havia os guarda-rios, mas também havia pessoas que guardavam as matas, muitas vezes até contratadas pelos proprietários. Essa figura desapareceu também. Portanto, outra coisa que é importante, que se deixou agora um bocado, fez-se muito nos anos 90 e no virar do século, e depois entretanto deixou-se fazer aqueles corta-fogos, aquelas ruas largas, muitas vezes são importantíssimas, mas depois há sempre a questão, mas em cima do terreno de quem? É quem lá tem um terreno e tem um corta-fogo em cima do terreno, eu fico sem nada. Isto também é, portanto, há aqui uma série de questões que têm que ser levantadas. O meu problema aqui, já passo para os meus colegas, até porque hoje somos quatro, temos que falar menos tempo.
0: Sim.
4: Ouviste, Filipe, mas manifestamente, o problema aqui é que muitas vezes quem decide estas coisas é estar nos gabinetes na capital e não tem a mínima noção do que é a vida na aldeia, a vida rural. E era importante quem decidisse sobre isto, ou quem quisesse implementar novas políticas, tivesse a visão e que percebesse o que é a vida na aldeia, a vida na terra. Na terrinha, como alguns dizem, né? Era importante, porque de facto a malta da cidade muitas vezes não percebe isto e não percebe estas dinâmicas, quer dizer, e isto é fundamental que se entenda para que as políticas sejam bem aplicadas e tenham repercussões positivas.
0: Muito bem, Délio, reflexões em torno deste tema. Há muita coisa para abordar, portanto a questão é aberta.
3: Olá a todos, olá ao nosso auditório, também boa tarde. É começar exatamente por aí, ou seja, o grande contexto desta temática que nós hoje aqui trazemos é de vincularmos este, no fundo, a limpeza das matas. Tecnicamente ela é gerida como a gestão de combustíveis. Portanto, para a questão, sendo obrigatória por lei, é uma das principais ferramentas de prevenção de incêndios. Eu acho que isto já começa mal por aqui. Apesar de que é importante para prevenir os incêndios, começa mal, porque isto tem outras latitudes, tal como o Alferes também já sublinhou aqui alguns aspectos, que são importantes ter em conta. Eu apresentaria aqui alguns argumentos a favor desta limpeza e depois apresentaria também alguns argumentos contra esta mesma limpeza. Começando pelos argumentos a favor, um deles era aquele que eu estava a dizer, que é a prevenção dos incêndios. Este é o principal argumento, porque se faz esta gestão de combustível, porque se reduz o material inflamável nas nossas matas e, portanto, dificulta dessa forma a propagação do fogo. Contudo, há um outro que também tem a ver com a proteção das vidas e das habitações, as tais faixas de 50 metros à volta das casas, evita que os incêndios cheguem às aldeias, por isso é que se fazem aqueles simulacros, etc. Em Santa Maria da Feira nós temos, ou já houve vários casos de incêndios a ameaçar as casas, portanto tivemos esta realidade muito presente. Um outro argumento também que pode ser a favor é que facilita o combate aos incêndios, porque os bombeiros conseguem aceder melhor a esse local. Depois há também aquilo que os portugueses gostam muito, que é o cumprimento legal das coisas, não é? Portanto, e aqui também é a obrigatoriedade do cumprimento do Decreto-Lei 82 de 2021, que obriga toda a gente a limpar, porque senão apanham coimas, ou então têm uma limpeza coerciva por parte do município, que normalmente nunca chega a esta parte, porque o próprio município sabe que vai andar aqui a gastar rios de dinheiro quase com utilidade nula. Um último benefício é os benefícios ambientais. Isto, quando a coisa é bem feita, o que é que isto faz? Faz com que possamos prevenir o controlo das espécies invasoras, a redução das pragas, etc. Portanto, há estes argumentos a favor. Contra, e que podem ser críticos, é que a limpeza excessiva também que acontece nas nossas matas também pode ser devastadora para o ambiente. Porque se removermos totalmente a vegetação, não é? Isso vai destruir os habitats que nós temos, uns mais naturais, outros mais importados, por assim dizer, de outras latitudes. Vai reduzir também a biodiversidade e, portanto, eu diria que a floresta não é para ficar limpa, ela é para ser gerida, não é? E é este o conceito que deve estar em mente quando tratamos esta questão. É a gestão da coisa e não a limpeza da coisa. Depois também há aquilo que o Alferes também já referiu, que é o alto custo para os seus proprietários. E nós não podemos esquecer que estamos numa região, a região norte, de minifúndio, portanto, não é? São minifúndios. E, portanto, quando são minifúndios, isto para quem não percebe o termo, estamos a falar de terrenos muito pequenos, não é? Parcelas muito pequenas, de vizinhos que contiguamente têm ali terrenos e que a questão da propriedade, isto era outra questão que é muito, muito trabalhada na sociologia, porque cria muito conflito, não é? Entre as pessoas, porque não podes passar da linha do meu quintal, não é? Este caminho. E portanto há aqui esta questão. Mas pronto, isto tem custos elevados para as pessoas, para os proprietários, e há uma muito pouca rentabilidade do produto floresta. Ela só é rentável para as grandes empresas de exportação de madeiras e transformação da madeira. E, portanto, esta é uma realidade, e sublinho, muito presente no Norte e, particularmente, também na nossa região de Santa Maria da Feira. Outro dos argumentos que eu posso apresentar contra tem a ver com o problema estrutural. Qual é o problema estrutural que nós temos para estarmos hoje a falar nisto? Eu abandono do mundo rural. Sim. Tanto propalado aqui pelo Alferes relativamente ao nordeste do nosso concelho. Portanto, são décadas de abandono. Há falta de mão de obra e de gestão profissional desta realidade e não temos pessoas que estejam no interior para tratar das coisas que ficam ao abandono. Sim. Nós temos vindo paulatinamente, até por causa desta questão da crise, não é? Uma crise que estamos a viver, que já se vive há algum tempo e que se sente, é dos jovens, como não têm empregabilidade ou têm empregabilidade, mas ela é precária nos meios urbanos, recorrem aos meios rurais para reabilitar, fazer, e temos visto alguns exemplos até que são noticiados e que são vistos pela televisão e que de alguns jovens que vão para o interior, mas são muito poucos os que o fazem. Depois, outro argumento também contra tem a ver com a burocracia e as dificuldades operacionais. Os processos são lentos, como todos os processos em Portugal, e há atrasos que dificultam a limpeza em tempo útil. Quando falavas na data de 31 de maio, isso é para rir, porque todos os anos nós assistimos à mesma coisa, não é? E depois há sempre as dilações por parte das entidades dizendo, ah lá, era até dia 31, mas ainda tem até ao dia tal para o fazer e tal, pronto. E depois há um foco excessivo, e sublinho aqui, na limpeza e pouco na gestão estrutural. Portanto, limpar todos os anos, sem estratégia, não resolve o problema a longo prazo. E portanto, limpar por limpar, não resolve. É o que é que estamos a limpar e porque é que estamos a limpar a médio e longo prazo. O que é que falta? Falta o ordenamento do nosso território. Nós estamos a fazer aqui um levantamento, e agora ajudem-me, está-me a falhar aqui o termo, que a Câmara da Feira está a fazer junto dos proprietários.
4: Aqui, é naquela plataforma, sim, é, de registro.
3: Exatamente,
4: registrar o
3: BUPI. O BUPI, exatamente. Mas que continua a ser muito difícil, porque é muito difícil identificar. Por isso é que nós também estamos a ver algumas iniciativas governamentais, no sentido de que os terrenos passem para a posse, se não forem reivindicados, passem para a posse do Estado após 15 anos, caso não haja ninguém a reivindicar e a provar que aquele terreno é dessa mesma pessoa. Pode ser um caminho para nós obrigarmos, de facto, a haver alguém que intervenha. Mas depois também, se isto passar para o Estado, vamos ter outro problema, que é que meios é que tem o Estado para gerir estes tais minifúndios, não é? Porque isto não é contínuo, ele não se apropria de terreno sobre terreno, porque depois pode haver alguém que tem um terreno e o Estado tem outro terreno, depois há uma pessoa que tem outro terreno, isto é tipo saltar de quintas, não é? E depois quê? O Estado vai-se organizar para que estes terrenos sejam limpos como se organiza o particular? Não. Portanto, há aqui um modelo de governança que é muito difícil.
4: A quantidade dos terrenos do Estado, que muitas vezes ainda estão em pior estado do que os particulares.
3: Que já existem, inclusive. Nós estamos a falar nisto, eu estou a falar nesta lógica, porque a notícia é recente até desta questão do Governo querer avançar com essa medida, mas nós já temos muitos terrenos do Estado e que estão completamente ao abandono, para não falar nos edifícios públicos nos centros urbanos, por exemplo, não é?
4: Sim.
3: Em Santa Maria da Feira, para eu terminar, nós temos muita área florestal, temos um mato muito disperso, temos um forte interface urbano-florestal, com casas próximas das matas, principalmente no nordeste do nosso concelho, e temos um histórico recente de incêndios com risco para as habitações. Os problemas típicos que eu posso elencar relativamente e que são típicos e locais de Santa Maria da Feira são os terrenos abandonados, a dificuldade em identificar os proprietários, como eu estava a dizer, e a falta de continuidade na limpeza. Portanto, Eu julgo, e quase para terminar, dizer que não basta exigir a limpeza aos proprietários. O município aqui tem que ter um papel ativo na gestão integrada do território, está a fazê-lo com este BUPI, mas temos que fazer ainda muito mais. Nós temos aqui um presidente de junta que, provavelmente, este não é um assunto que esteja na sua agenda. Claro. Eu acredito que não. Eu acredito que ele me vá dizer que não, não é? É claro. Mais urbana, mas também tem alguns espaços. É. Tem. Mas não é um problema. Mas se eu não tivesse aqui o Filipe, se tivesse.
2: É mais do que se calhar se pensa. Eu, por acaso, não estou a interromper, estou a ouvir, estou a registar, mas é mais do que se calhar se pensa, porque a malha urbana cada vez tem mais esse tipo de questões de terrenos baldios, terrenos que estão por limpar, e acima de tudo, um ponto que tanto tu como o Alfa já falaram, que é a percepção de quem é que são os terrenos. Embora o BUPI veio trazer. Já ainda assim, foi um grande acrescento no país. Ou seja, com o BUPI há muitas pessoas que já chegaram ao conhecimento e ao contacto que têm aquele de património que não tinham antes. Só que muitas vezes há essa questão, que é perceber Felipe, quem é que é o terreno para poder-se fazer
3: essa limpeza. A minha perspectiva é dizer isto. Em meio urbano, mesmo que haja terrenos abandonados ou mato abandonado, a percepção de intervenção ou de atenção sobre algo que se vai passar é diferente daquilo que é em meio rural, que é mais intempestivo, sim, é mais inconsequente.
2: Eu não estou por aqui escalas, estou a dizer é que é mais comum até que se calhar se pensa esta questão.
3: Sim. Depois, eu trazia aqui só um exemplo, só para também não estarmos a pensar que isto só são as matas, é também a limpeza dos nossos terrenos, que não existe, porque há uma cultura em Portugal do lixo. Porque o lixo tem que ir para qualquer lado. E eu dou aqui dois exemplos. Rua Alto do Picão, que eu conheço perfeitamente, e que vocês também conhecem, e a Rua da Alegria, que é logo acima do Alto do Picão, que é aquela que liga à zona industrial, já do Parque Empresarial das Cortiças, da Via Estruturante, Santa Maria da Feira, Nogueira.
4: Dita.
3: Assistimos a quê? A um depósito constante de lixo indiferenciado e lixo industrial, de obras, de pneus, de tudo e mais alguma coisa.
4: E frigoríficos e eletrodomésticos grandes.
3: Mas pensem uma coisa, porque é que isso acontece?
4: Não, mas há uma
3: acontece porque são áreas que não estão intervencionadas.
4: Mas deixa-me só fazer um pequeno parênteses.
3: São ruas sem saída e que,
4: sim, sim.
3: E que descambam no mato.
4: Deixa-me só fazer um parênteses aí, vamos já aos nossos colegas, mas 20 segundos. Eu não percebo como é que um otário, não tem outro nome, carrega um frigorífico às costas, mete-o dentro do carro e vai andar à procura e uma mata aí, não vê ninguém, descarrega o frigorífico e vai embora, se está a arranhar o carro e tudo. Quando basta telefonar à junta de freguesia, tem o serviço, a Câmara Municipal, tem a serviço
5: de forma de gratuita.
4: De forma gratuita, o amigo
5: não está até às 5,
4: nós vamos ir às 6,
5: saber o dia em que é,
4: vamos às 7 da manhã. Epá, porra, eu não consigo perceber este povo.
3: Sim, é muito importante sublinhar isso. Hoje temos já. Não tínhamos.

0: mais fácil ligar que nem sequer tinha que andar a...
1: Opa, é daquelas coisas, se tivesse pagar alguma coisa, se fosse um serviço diferente, ok, mas não, é gratuito, é telefonar e eles vão lá a hora que der de jeito.
0: Acho que é uma daquelas questões fisiológicas que só com mudanças sucessivas de gerações é que vamos conseguir resolver.
2: É verdade, é uma dor de cabeça dos autarcas que têm passado aqui pelos estúdios e que também abordam sempre esta questão, que há ainda um caminho de sensibilização muito grande a percorrer para debelar esta questão. José Mourinho, bem-vindo mais uma vez aqui ao Discordâncias. O que é que há a dizer em relação também já às reflexões que o Alferes e o Délio fizeram?
0: Já muita coisa foi aqui aflorada e muita coisa com a qual eu concordo também. Desde logo, quando um Estado quer exigir que o cidadão cumpra uma determinada diretiva, o próprio Estado tem que dar o exemplo. E o nosso Estado não é exemplo nesta matéria, infelizmente. Ou seja, há uma série de terrenos que são propriedade do Estado, que estão em condições lastimáveis e que percebe-se que o próprio Estado vai incumprir a norma que quer impor aos seus cidadãos. Desde logo aí o Estado está a falhar. Depois, em segundo plano, está também a maneira como ao longo das décadas nós não fomos tendo planeamento para a gestão da nossa floresta. Ou seja, nós nunca pensámos bem a floresta, nunca pensámos bem o que é que nós queremos fazer da floresta, e se o Estado não faz essa reflexão, os proprietários também não a fazem, porque um pouco como o Alferes já o disse e o Délio também, o proprietário em primeira linha quer tentar tirar algum rendimento do seu terreno.
1: De forma legítima.
0: E de forma legítima, porque se ele vai ter despesa com o terreno, tem que tentar ter forma de ter rendimento para assumir essa mesma despesa. E depois há a outra problemática, que é, o Délio também falou da questão que há muita na sociologia, ao estudo da posse da propriedade. Mas ao mesmo tempo, nós aqui, por exemplo, na nossa zona, também vemos muito, se calhar acontecer, muitos cidadãos que até são proprietários de vários terrenos, mas ao mesmo tempo são pobres. Ou seja, hoje em dia ter um terreno não significa que a pessoa tenha rendimento. Há muita gente que tem muitos terrenos,
1: mudou, e 20 anos mudou,
0: mas que não tem rendimentos, não consegue manter os terrenos que tem, não os consegue vender, porque se calhar até são terrenos que estão em zonas que não permitem a construção.
2: Nós, José, apenas para acrescentar a propósito disso, a limpeza obrigatória dos terrenos pode custar até 1.500 euros por hectare, o preço tem subido, isto é uma reportagem que o JN lançou há uns dias, e que mostra também aqui a dificuldade que pode ser para quem tem poucas posses fazer esta limpeza.
0: É impossível nós pedirmos a uma proprietária ou um proprietário sénior com muito pouco rendimento, que tenha, por exemplo, dois ou três terrenos que herdou, que não consegue fazer nada deles, que vai gastar mil e tal euros para
2: atenção,
0: para
2: isto é um acréscimo em relação ao ano passado, mais de 50%.
0: Portanto, estamos a falar de um custo com a evolução da conjuntura económica mundial e dos próprios conflitos, não sabemos se o combustível não sobe ainda mais e se o próprio custo da limpeza das empresas não vai subir ainda mais. Não. Porque estamos a falar, sobretudo, de equipamentos, tratores, máquinas que precisam de combustível. E nós sabemos como é que o combustível hoje está.
1: A preço do fio em alta e com os recursos humanos em baixa, está aqui um problema dramático.
0: Está aqui um problema grave, aumenta o custo da mão de obra. Agora, lá está, aquilo que o Alferes falou tinha a sua lógica, que era, deveríamos ter, poder juntar equipas, poder juntar equipamentos para fazermos a intervenção. Mas nós tivemos anos e anos sem um investimento para que as equipas tivessem meios humanos e estruturais para poderem fazer essas intervenções. Nós tivemos o PRR a decorrer, e ainda temos o PRR a decorrer, mas se calhar ninguém, na definição do PRR, parou para pensar e olhou para as nossas estruturas, para o nosso território, e olhou para aquilo e pensou assim: será que nós não podíamos aproveitar algum deste financiamento para criarmos realmente estruturas e meios para conseguirmos cumprir estas limpezas?
1: Numa Câmara como a Arouca, teria que ser uma das grandes prioridades, agora a Arouca com exemplo flagrante, hoje estive lá quase um dia, tinha que ser uma das grandes prioridades a questão da floresta e a questão de ter mecanismos destes. A parte da cultura, a parte da habitação, é uma das grandes prioridades. A feira já nem tanto, porque tem só a parte interior. Mas a Arouca, Castelo Paiva, como uma das grandes prioridades, se não a maior.
0: Porque se nós fôssemos aflorar, ou se fôssemos a fundo àquilo que teria que ser um PRR, Plano de Recuperação e Resiliência, há uma série de investimentos que estão a ser feitos e foram
1: que
0: feitos
1: recuperação não tem nada.
0: Que tecnicamente não estão nada ligados àquilo que é resiliência nem recuperação.

0: mas isto é para
1: são apenas investimentos que o Estado português queria fazê-lo, mas não queria alocar meios para fazer esses investimentos e aproveitou estes fundos para fazer essa intervenção. Porque, no fundo, se nós temos todos os anos problemas enormes com incêndios, e vamos continuar a ter, porque alterações climáticas
2: Aliás, o Ministério da Administração Interna há dias também apelou à limpeza dos terrenos, a avisar já que vai ser um verão muito duro, atendendo também à matéria combustível que existe.
1: E, além disso, ainda temos a área que foi mais afetada pelo temporal, pelas cheias, com matéria combustível espalhada ao longo da floresta, e que, se aquela zona é atacada também pelos incêndios, vai ser um problema gravíssimo. No fundo, para concluir, isto é daquela legislação e é daqueles decretos-leis que quem os faz nunca esteve no terreno, se calhar. Não. Ou então, quem especialista lhes deu um determinado conselho e disse, se calhar não é melhor ir por aqui, é melhor ir por ali, o decisor se calhar ouviu o conselho do técnico especialista e disse, não, eu não quero saber, eu quero fazer assim porque alguém me está aqui a pressionar para que seja assim. Porque, no fundo, também nós temos a legislação, não é, até 31 de maio, mas ao mesmo tempo que nós temos meios para fiscalizar. Além dos meios para intervir, temos meios para fiscalizar. Não temos.
2: Por acaso posso dizer, isto é também uma notícia de há dias, até 30 de abril a GNR sinalizou mais de 8.500 terrenos por limpar, também 76 detenções no âmbito da Operação Floresta Segura e 2.008 ocorrências de incêndio rural.
3: Sem recursos quase nenhum, recursos humanos, agora a passar multas aos eucaliptos.
2: Mas não existe capacidade de fiscalização.
1: Não existe capacidade,
2: de forma efetiva, não é?
1: E até, por exemplo, alguém que já tenha passado por um processo de ter que fazer uma comunicação ao CEPNA de um determinado problema, eu já tive que passar por isso, num terreno ao lado de uma habitação,
4: que
1: aquilo estava a pôr em perigo a habitação, mas estava mesmo a pôr. E é uma autêntica odisseia, porque fazemos a exposição ao CEPNA, o CEPNA manda-nos falar com a Câmara Municipal, nós falamos com a Câmara Municipal diz que não sabe quem é o proprietário, para nós falarmos com a Junta de Freguesia, a Junta de Freguesia, que ainda menos meios tem que a Câmara Municipal, também não sabe quem é a propriedade. No meio disto tudo, nós temos que voltar novamente ao CEPNA, fazer novamente a exposição ao CEPNA, a explicar que ninguém conseguiu perceber de quem era o terreno, o CEPNA vai ver qual é o terreno, fala com quem apresentou a queixa, depois vai tentar perceber de quem é o terreno e muitas das vezes encontra o proprietário do terreno e quase que lhe diz assim, olha, vai lá limpar, mas se não limpares a gente também não te faz grande coisa. Porque não temos meios para andar sempre a fiscalizar se tu limpaste ou não.
3: Entretanto, passam os bombeiros um dia deste e aquilo começa a arder tudo e é uma aflição.
1: E é uma aflição. Depois, mesmo agora, para concluir...
2: Para passarmos ao Filipe.
1: Indo à questão de, muitas vezes, não conseguirmos identificar nos arquivos a quem é que pertence os terrenos. Isto também está ligado a uma falha que nós fomos tendo enquanto sociedade e enquanto planeamento governamental, é que nós nunca apostámos naquilo que era a devida preservação dos arquivos, digitalização a fundo desses arquivos, porque há uma série de documentação que nós deixamos cair e desaparecer, que hoje em dia nos permitiriam identificar terrenos e resolver as questões familiares ou de disputas de terrenos. E eu dou-vos um exemplo muito prático. Este exemplo que eu vos vou dar não é de alguém, de um proprietário, mas é um exemplo concreto de perceberem até que ponto é que nós estamos nesta matéria. A Junta de Freguesia da minha terra tinha um projeto, quando se candidatou,
3: São Pai de Oleiros,
1: no primeiro mandato tinha um projeto estruturante e todas as listas que se apresentaram tinham esse mesmo projeto, que era o projeto de intervencionar, ou neste caso construir, uma nova capela mortuária sobre aquela que nós lá temos. Havia já evolução em termos de projetos e por aí fora, mas uma das questões que fez com que o processo não pudesse avançar para a frente é que ninguém conseguiu identificar a quem pertencia uma parte do terreno onde a capela estava inserida, e aquilo há um grande imbróglio porque não se consegue identificar, não há registro, não se consegue chegar ao proprietário de uma parte essencial para a execução da obra. Ou seja, se para uma componente deste género não se consegue identificar um proprietário de um terreno, porque se perdeu a documentação, porque não se deu atenção à documentação, naquilo que é o terreno do dia-a-dia, como também nunca existiu muito esse planeamento, essa preocupação, é muito difícil muitas das vezes resolver estas questiúnculas que existem entre famílias e entre outros proprietários.
2: Claro que sim, Filipe. Uma abordagem também a esta temática. Muito já foi dito. Que reflexões é que retens e também que contributos tens para dar?
0: No fundo, antes de mais, boa tarde a todos. Boa cumprimentar tarde. Agora sim.
3: É que já está quase a acabar o programa, não sei se sabes.
0: Está certo. Cumprimentar e dar as boas-vindas ao José Marinho. Eu acho que já foi, muita coisa foi dita. Eu vou acrescentar, até porque é um tema que eu já venho falando há algum tempo, portanto, eu acabo por, se calhar, ter mais vezes a minha opinião dita relativamente a este assunto. Há apenas aqui um pormenor que eu gostava de deixar, que é relativamente ao processo. E o processo, neste momento, está mais claro. Ou seja, é preciso percebermos que a forma mais correta de identificarmos quando temos um terreno que quer que seja limpo, já lá vamos às questões mais estruturais, mas que queremos que seja limpo ou que está a colocar em risco a minha propriedade ou as minhas propriedades, o modelo mais fácil é este. E é um modelo que deve ser adotado. Devemos apresentar uma queixa no portal SOS Ambiente. Esse portal SOS Ambiente vai ativar o NPA, que é o Núcleo de Proteção Ambiental. O NPA vai fazer então a investigação de quem é que é o proprietário desse terreno, vai junto do proprietário fazer uma sensibilização para a colocação para a limpeza desse terreno e depois vai notificar o denunciante. Sendo que, em base última, a questão aqui poderá ir por uma base legal de queixa no tribunal ou em julgado de paz. Portanto, este é o processo que está aqui. Permitam-me só também alertar os nossos ouvintes, que quem nos ouve é de vários pontos do nosso território. Se o território for considerado território urbano, a norma é uma. Dentro do território rural, falamos, por exemplo, na área de Romarias, na área de Pijeiros, na área, ou seja, em que o território já tem zonas rurais, ou seja, marcadamente a nível de identificação de solo rural, as regras já são ligeiramente diferentes. Ou seja, a intervenção da Câmara Municipal barra CEPNA, barra a nível até de, não vou dizer intimação, mas de legalmente, é superior. Sendo que, também é importante colocar aqui uma nota, que está a ser revisto aquilo que é o Regulamento da Proteção Civil de Santa Maria da Feira, que tem necessariamente que ser revisto. Portanto, é um ponto, já foi identificado aqui, acho que era algo que já estava incidindo, mas não nos podemos esquecer que tivemos um inverno muito pesado. Portanto, exigir àquelas pessoas, àqueles homens e mulheres que são poucos para aquilo que vai acontecendo ainda hoje em dia, decorrente daquelas cheias que existiram e das intempéries que existiram, estar a pedir mais, eu sei que nós queremos sempre mais, mas é quase desumano, porque eles trabalhavam de madrugada, à noite, ao fim de semana, enquanto nós estávamos cá ao quentinho na lareira, enquanto estava a chover. Mas é algo que está a ser pensado, está a ser alterado e que vai ser trabalhado. Também é importante dar nota que está a haver um reforço, um pensamento de um reforço, que ainda não sei como é que vai acontecer, mas a própria ANAFRE está em cima dessa questão, que é reforçar aquilo que é o papel das juntas de freguesia no apoio àquilo que é a situação de crise. Estamos a falar, por exemplo, da questão do Siresp, estamos até em algumas freguesias serem dados geradores. Portanto, isto também é uma forma de trabalhar aquilo que é, ou seja, estamos a falar da limpeza de terrenos, nós temos que perceber que o melhor seria a limpeza de terrenos, mas muitas vezes não conseguimos chegar a uma coisa tão simples como ao proprietário.
2: Sim.
0: Eu, à porta da minha casa, tenho uma situação dessas há 10 anos. Portanto, eu, à porta da minha casa, tenho uma situação em que, claramente, é uma situação de risco, só que não tem sido fácil chegar ao proprietário, o proprietário está no estrangeiro. Portanto, e depois já há toda a questão legal que vamos processando, mas que também é amorosa por si. Portanto, isto para fazer perceber que é uma situação que vai bater, acima de tudo, na minha opinião, numa questão, que é a questão do civismo. Ou seja, nós temos propriedades, é interessante termos as propriedades, compreendo e aceito e reforço que é legítimo, completamente legítimo. Se eu tenho uma propriedade, eu quero tirar alguma rentabilidade dela, seja para construir uma casa, seja para vender o terreno, seja para fazer uma plantação. Da mesma forma que também compreendo que nós temos que olhar para o território e fazer um ordenamento de território, e é isso que se pede, um planeamento de uma Câmara Municipal, e perceber que há certo tipo de plantações que não podem estar em certas zonas porque são de elementos combustíveis, e que se correr tudo bem, está tudo muito certo. Se houver algum problema, há que de rei. Portanto, isto era os pontos, embora já muita coisa foi dita, não queria estar aqui a repetir. Só queria deixar aqui uma última nota, e disse que ia ser breve, e estou a ser.
2: Muito bem.
0: Que é sim. Relativamente às juntas de freguesia, ao papel das juntas de freguesias. Claro. O Alferes é que trouxe para cima da mesa, e agradeço-lhe esta ponte, porque o papel das juntas de freguesia é um papel muito ingrato. Porque ainda na terça-feira tive o atendimento, na junta de freguesia recebi 4 pessoas. 4 pessoas era sobre limpeza de terrenos. E o papel da junta de freguesia não é imiscuir-nos de qualquer tipo de responsabilidade, mas não temos o papel que a população pensa que tem. Porque cada vez mais os processos, e bem, na minha opinião, porque as juntas de freguesia não têm capacidade. Eu muitas vezes sei que aquele terreno é José Amorim, mas cada vez mais hoje em dia os terrenos são vendidos, cada vez há mais processos em heranças com proprietários, sim, proprietários, e nós não temos acesso, até pelo RGPD, acesso àquilo que é, quem é que é proprietário do terreno. E as juntas de freguesia,
3: com 30, 40 herdeiros, basta um discordar que aquilo já está ali, uma confusão terrível.
0: Portanto, e não é a junta de freguesia não querer ajudar, é mesmo estar fora daquilo que é o âmbito de competência e daquilo que é o que é o que é, qual é, claro, que ajuda. Não impede, muitas vezes eu sei que o terreno é do Délio, vou ter com o Délio, Délio, por favor, limpa aquele terreno, pá, os moradores estão ali um bocadinho de tempo, e muitas vezes esse reforço positivo, essa lembrança diz, opá, Filipe, está bem, eu vou limpar, eu estou à espera de madeireiro, também acontece muito isso, que é nesta altura depois também não há quem vá limpar, e demora tempos, e depois quem está com aquilo à porta é um problema muito grande, quem quer que seja limpo não tem a resposta em tipo efetivo, portanto há aqui uma questão que às vezes há algumas entropias que não passa propriamente às vezes pelos leis, mas há uma questão de cidadania muito grande que é necessária ter, e há uma questão de pensamento do ordenamento do território que é importante, até porque estas intempéries que nos trouxeram vai nos trazer um problema ainda mais acrescido num verão que se antevê muito quente, à semelhança daquilo que foi o ano passado.
2: Muito bem. Podemos ir para melhor e pior da semana? Ai, estou comovida porque estamos a cumprir os tempos com quatro pessoas aqui em estúdio. Quem é que quer começar o melhor e o pior da semana? Queres começar, Filipe? Já que me foste o último agora.
0: Pronto, eu relativamente ao melhor da semana, destaco aqui primeiro Afonso Eulálio no Giro de Itália, camisola rosa, um menino que cresceu, ele não é de Santa Maria da Feira, mas cresceu no Cruzeiro Feirense, fez um grande percurso na volta a Portugal, foi de Feirense que deu o salto para Bahrein, e atenção, ele leva 2 minutos e 30 de vantagem, não digo que ele é um putativo candidato a vencedor do Giro, mas está a fazer uma grande prova, parabéns para ele. Dar os parabéns à Câmara Municipal pela palestra que desenvolveu sobre aquilo que é o identitário, e depois José Marinho poderá desenvolver um bocadinho mais com o professor Dr. Luís Carlos Amaral no Castelo Santa Maria da Feira, que teve uma grande adesão e que eu infelizmente não pude estar presente porque estava a dar aulas, mas que sei que foi um momento muito enriquecedor para todos os que lá estiveram. Queria congratular mais uma vez aquilo que é o investimento da Lufthansa em Santa Maria da Feira e aquilo que é as ligações que estão a ser feitas, mais do que isso, com o território de Santa Maria da Feira. Aqui numa lógica, o Délio vai pegar nisto numa outra abrangência, a minha abrangência é mais na ligação, ou seja, é uma empresa que se está a colocar cá, mas está a ligar-se com o território. Isso eu acho que é importante, porque dizer que trazemos grandes investimentos, mas depois não há uma ligação efetiva com o território, acaba por ser, se calhar, redutor, e acho que está a ser aproveitado. Queria-me dar os parabéns e agradecer por, finalmente, o arranque das obras na USF Cuidar de Rimião, e dizer, sim, que avisaram então os rimionenses ou aqueles que são utentes da USF Cuidar de Paulo Rimião que a transição vai ser feita amanhã, portanto amanhã não vai haver utilização da USF porque vai estar em transição de espaço, e a partir do dia 18 vai abrir no Largo de Santo António, nas antigas seleções do Banco Popular, à beira do palco, provisoriamente, enquanto são feitas as obras de ampliação, num investimento de 168 mil euros. E para terminar, parabenizar apenas ao UFP pelo grande concerto que realizou no Europarque, Carmina Burana, completamente lotado, e a ULS entre Douro e Voga, que reforça com 40 novos médicos que bem precisamos, e que é um destaque a nível oncológico. No pior, o civismo das pessoas, já falamos, ou seja, eu não vou pôr no pior, eu disse que ia trazer isto algumas vezes, alertar, sensibilizar, as nossas ações podem ter consequências para o meio ambiente e diretamente para nós. A instabilidade internacional, que eu acho que um dia deixamos voltar a ouvir aqui um bocadinho dela e falar sobre o assunto, sim, porque eu não percebo nada disto, já. Eles já andam todos juntos, eles vão
2: poderá ser na próxima semana.
0: Lançam avisos. Eu não percebo nada disto, eu gostava mesmo de ouvir o dela e um dia deixo-te a falar um bocadinho mais sobre isto, porque eu estou um bocadinho perdido. E vou pegar no meu último pior, que é voltar a dar algo que eu já disse e que vai levar muita gente para fora da política. A política é uma arte nobre, e cada vez mais vemos o político como cadastro e não como currículo. É verdade que há maus e bons exemplos na política, mas também há maus e bons exemplos em todas as profissões, em todas as áreas de intervenção, e eu conheço tanta gente boa na política, conheço tantos bons políticos, que custa muito. Ainda trazia ao Délio a semana passada aquela questão do Paulo Marcelo. Nós realmente é mais fácil estarmos sentados e criticar tudo e todos. Acho que é pena, porque vamos perder pessoas muito boas. Não é o Filipe, mas vamos perder pessoas muito boas, já perdemos, não é? Temos aqui à mesa, se calhar, três pessoas que estão um bocadinho mais afastadas da política e são pessoas muito boas e muito válidas, que se calhar não se ligam tanto, porque hoje em dia estar na vida política, vida ativa e vida cívica só dá chatices, problemas e até má fama, e esquecemos todo aquele trabalho que é feito ao longo de anos e anos e anos, e pá, às vezes por um grãozinho de engrenagem esquecemos toda a montanha que subimos. Tenho pena.
2: Muito bem. José, melhor e pior da semana, começando pelo melhor, o que é que está a subir?
1: Eu, nos três anos, quase quatro, que estive aqui quando tínhamos o governo da opinião, sempre que havia campeão nacional, era nosso hábito colocar no melhor da semana o campeão nacional. Como nos últimos dois anos em que eu estive aqui, o meu clube não teve hipótese de ser campeão nacional, eu aproveito o facto de ter regressado a um programa de comentário, sim, mesmo que seja temporariamente, para realçar no melhor, não é só o melhor da semana, é melhor já de algumas semanas.
0: Temporariamente do ser campeão.
1: Sim. O campeonato nacional do Porto,
0: não
1: o Porto regressar.
0: De acordo, mas pronto.
1: O Porto regressar às vitórias é, para mim, o melhor das semanas, das últimas semanas. No pior da semana, e é no fundo o pior das últimas semanas, muitas semanas, muitos meses, é de facto a situação internacional, a situação geopolítica internacional. Nós estamos a viver tempos sombrios. O que sair do final destes conflitos fará com que aquilo que é a ordem mundial, aquilo que é a orgânica mundial, vai ser completamente diferente daquilo que nós estávamos habituados, e isso vai nos trazer muita dor, vai-nos infligir muito dano. E eu acho que se calhar há pessoas que ainda não se aperceberam disso. Há muita gente que se calhar continua na sua vida normalmente, isto é lá longe, está a acontecer, mas aparece na televisão, mas diariamente estas situações, o prolongar destas situações, destes conflitos, traz-nos custos em termos monetários na nossa vida, no custo de vida, seja de combustível, seja no supermercado, seja noutras coisas, mas vai-nos trazer também custo ao nível daquilo que são as democracias, o conceito e o entendimento das pessoas da democracia. E muitas vezes, quando se adormece, isto é uma frase, é um ditado, quando se adormece em democracia, a seguir vamos acordar em ditadura, e as coisas estão a caminhar para muitas situações desse género. Eu não sei se as notas finais são agora.
2: É a seguir. Okay. Vamos ao Délio agora, melhor e pior da semana.
4: Eu coloquei no melhor duas situações, para uma vez que eu tinha pedido que cada um apresentasse só uma, para depois não infligirmos ao outro aquilo que já tínhamos escolhido, mas esta semana também abusei e coloquei aqui, então aqui duas.
2: Boa.
4: A Lufthansa Technics, portanto, ainda ontem fiz um post sobre isso e ainda não era muito público aquilo que depois à noite acabou por sair a notícia também nas notícias na televisão, de que, independentemente da questão da privatização da TAP, que a Lufthansa não desiste do processo de,
2: sim, está garantida
4: de vir para Santa Maria da Feira.
2: Aqui.
4: Isto é importante, e até é importante, e é importante ser eu a dizê-lo, porque durante muito tempo também critiquei a Câmara Municipal quando já trouxe alguns investimentos e fez pompa e circunstância e depois não se vieram a efetivar. Mas penso que este é uma realidade completamente diferente, acredito que o seja, e até este momento é palpável, inclusive já existe há cerca de um ano trabalho feito de formação no PERM por parte desta empresa, e portanto é algo que irá para a frente. E isto vai impactar, e vai impactar naquilo que até já foi discussão na reunião de Câmara, que tem a ver com as acessibilidades e portanto... Sim. Que impactam também diretamente ali com a freguesia do Filipe, logo, imediatamente, não é? Porque faz ali fronteira, e depois também com Passos Brandão e outros. Outra nota positiva é que começa a haver movimentações na oferta pública de habitação em Santa Maria da Feira, que também é algo que durante muito tempo se vinha a criticar, a inércia relativamente a estas situações, e que... Neste momento temos a oferta de 36 habitações em regime de arrendamento apoiado e temos também por parte do município a venda de 6 frações que rondaram mais ou menos o valor simbólico de cerca de 15 mil euros para cada uma destas frações habitacionais. Portanto, também é um ponto positivo quando a habitação é, de facto, um problema nevrálgico para a nossa população. Nota...
2: Negativa.
4: A perda da bandeira azul na Praia Fluvial da Mâmoa.
2: Já no ano passado não tinha sido atribuído este galardão.
4: E agora, o argumento é, de facto, esta questão dos critérios, devido à alteração dos critérios da APA, e é, efetivamente, mas nós temos que, então, e já que erguemos tantas vezes, devemos, porque estávamos habituados e estamos habituados a tê-la, isto não quer dizer que a praia não esteja própria para ser usufruída, porque está, só não tem a bandeira azul. E, portanto, que rapidamente o município encontre uma forma de entrar dentro da engrenagem para estes novos critérios da APA, para ver se no próximo ano o galardão volta outra vez a Santa Maria da Feira.
2: Muito bem, Alferes, melhor e pior da semana, começando pelo melhor.
3: Ora bem, o melhor começa logo com umas grandiosas festas em Vigeiros, que aconteceram este fim de semana, que foi lá o fim do mundo, mesmo com a chuva, e portanto foi uma festa muito boa, muito simpática, muito bem organizada, parabéns aos festeiros.
4: Também tivemos aqui dois pigenenses a fazer alusão a essa festa e portanto
3: os ouvintes
4: não resistiram.
3: E de facto foi qualquer coisa de fantástico. Outra nota também para o Afonso Eulálio, que de facto está a líder do giro e que é um momento, enfim,
2: começa no Sport Ciclismo de São João de Ver no primeiro ano e depois tem quatro épocas com um interregno de um ano no Feirense.
3: O presidente Feirense, e bem, enalteceu isso ontem e hoje nas redes sociais, e muito bem, pois faz muito bem. Temos que aproveitar os bons momentos, porque nem sempre somos falados por bons motivos, e neste caso o Feirense tem toda a Feirense, o seu presidente e todas as suas órgãos sociais têm toda a legitimidade e devem fazer, porque de facto é um momento único. Terceiro, portanto, parabéns para o atleta. Terceiro, o turno da noite, portanto, é um acontecimento que vai ter lugar no Museu de Papel. Também uma excelente iniciativa. Aliás, os museus em Santa Maria da Feira têm um excelente trabalho, mais o de Lamas e o de Passos. Eu acho que o da Feira está mais adormecido, em minha opinião. Também não é tão fácil, pronto, mas não tem propriamente uma temática agregada, é mais generalista, mas acho que os museus têm feito um bom trabalho, e portanto, como música barroca, que é uma coisa que eu adoro, fica aqui este registro. Outro registro para o Rotary em Touro e Voga, o International, pela Feira do Livro que vai fazer em
2: São Miguel de Souto,
3: que é uma freguesia que merece uma atenção especial, porque tem uma biblioteca fantástica.
2: Um polo dinâmico,
3: um polo de biblioteca que funciona de forma fantástica, com muitos.
0: Um grande trabalho feito por Ricardo.
3: O Ricardo, ele faz tudo ali, né? Tem o apoio da Junta, naturalmente, que pertence à Junta, mas ele faz um trabalho fantástico, sempre fora de horas, nunca havia resmungado por causa de estar a trabalhar à noite, ou sábado, ou domingo, seja o que for, viu apenas alguém que manifestamente está ali para fazer algo positivo pela comunidade, e é justo que seja lá a Feira do Livro do Rotary. Uma última nota para, e este entretanto foi-me aqui abaixo e é uma nota que eu tenho que ir aqui, que é para o Luís Carlos Amaral, que portanto há dias, ontem, no Castelo, falou sobre o Condado Portugalês, sabe, sobre a viagem medieval. Era algo que eu gostaria muito de ter assistido, não pude assistir por questões profissionais, e foi de facto, segundo me dizem, um momento muito interessante, com muita participação, e portanto de alguma forma também a estabelecer a importância que a feira tem em toda a vida do nosso território. Negativos. Para falar de negativos, não é?
2: Sim.
3: A primeira, a perseguição que há aqui um bocadinho agora também, já começa a cansar a Luís Montenegro. O homem foi a Fátima ontem, lá estão as objetivas do homem, a filmar, a fotografar, e o Luís Montenegro, última hora, alerta não sei quem, Luís Montenegro em Fátima, mas é assim uma coisa, se passa, o homem governa mal, cai um em cima do homem, mas o homem acender uma belinha, está ali com a sua esposa em Fátima, parece uma coisa absolutamente desagradável, doentia até. As pessoas têm direito à vida própria, à vida pessoal. Há políticos que expõem a sua vida pessoal. Se o fazem, depois também têm que saber que quando há o reverso da medalha, corres mal. Mas não é o caso do Luís Montenegro, que reserva sempre, tem sempre uma vida muito reservada. E, portanto, pá, era importante que houvesse algum decoro na parte de alguma comunicação social. Outra nota também, que falámos aqui um pouco sobre isso, é a questão de falta de civismo, que eu passei hoje por alguns sítios mais para o interior do concelho, e vi zonas e zonas com frigoríficos, com televisões, com lixo, toda espécie de construção, não sei o que mais. É constante para o interior, mais para o interior, é constante ver-se isso, sobretudo naquelas ruas mais no meio das matas, com menos movimento. E eu volto a dizer, o que é que faz um Palermo a pegar num frigorífico às costas e meter-lo dentro de um carro quando pode fazer um telefonema para ir lá buscar-lo de graça? Não consigo perceber isto, enfim, é o que temos. E uma última nota, que consta-se para aí, não sei se é verdade ou não, que o Sr. Macron terá tido assim os olhares indiscretos para uma iraniana ou não sei o que mais, e por causa disso é que a mulher teve aquela atitude aqui há uns meses. Não tem nada a ver com isso, é coisa pessoal do homem, não tem, é a mesma coisa com o Luís Montenegro, não tem nada a ver. Mas há uma coisa que é relevante aqui, foi a atitude da primeira-dama francesa em público, que tem que também haver algum cuidado. As pessoas públicas têm que ter algum cuidado em público, não são iguais às outras. São um bocadinho mais iguais, se me permitem a expressão. E aquela cena que se passou deu um falatório tremendo, desnecessariamente, e se a senhora esposa está descontente com o senhor, seu marido, tem que ir em privado, dentro do quarto, dentro da sala, dentro da cozinha, onde quiser, dentro do automóvel, mas longe dos olhares alheios, discutir com ele e esclarecer a sua vida amorosa, ou seja lá o que for. Não fica bem, agora percebe-se um bocadinho porque é que aquilo aconteceu. De facto, as figuras públicas não podem ver a sua vida devassada, não podem, mas também têm que ter algum cuidado quando estão em público e, portanto, para que depois não haja comentários desnecessários.
2: Muito bem, vamos para notas finais, começando agora pelo Délio.
4: Olha, a minha nota final tem muito a ver com aquilo que nós estivemos a falar, ou quase indiretamente tem a ver, que é com as ruas das nossas freguesias sujas. Isso não tem, não é uma crítica às juntas de freguesia, é uma crítica às pessoas.
2: À comunidade.
4: À comunidade. Porque há caixotes de lixo, porque há a salvaguarda, não raras vezes nós vamos a conduzir e vemos um parvalhão a meter a mão fora e a deitar o papel ou a perisca ou isto ou aquilo para fora do carro, como se tu vens atrás mas não interessa, apanhas com isto ou isto vai para o chão e desaparece, as coisas não desaparecem. E eu hoje trouxe isso porque de manhã, numa das artérias principais de Passos de Brandão, foi aquilo para que me deu-me para olhar. Porquê? Porque era por demais evidente, é que eu costumo dizer que é sempre aquela rua central, não é? Que passa ali ao pé dos ginásios, no Monte Cima, está praticamente todos os dias invadida de papéis, de raspadinhas, disto, daquilo, daquele outro, e atenção, também não estou a criticar o quiosque que existe lá nessa rua, claro. Porque vende as raspadinhas. Sim. Mas é o civismo que as compra e tira para o chão, e portanto, e as juntas de freguesia, sim, e vou fazer a defesa das juntas de freguesia, as juntas de freguesia não têm a obrigação de andar sempre atrás das pessoas.
3: Não, mas são sobrinhos, as raspadinhas todas elas têm prémio, já não as atiram para o chão.
4: Já não as atiram. Se calhar até atiram para o chão, não sei se saber que tem prémio, não sei. Mas pronto, mas fica com isto, até porque hoje o tema era a questão das limpezas e as ruas sujas é uma coisa que me custa de facto a ver e a percepcionar e a sentir que as pessoas continuam a fazer isto. Não percebo como é que as pessoas conseguem deitar um papel ao chão. Não sei o que é que vai na cabeça das pessoas, sinceramente, não sei.
2: Muito bem, fica aqui esta reflexão. Alferes, nota final.
3: A minha nota final tem a ver um bocadinho com o que se passou ontem também no Castelo e para uma reflexão sobre esta matéria. Como se lembram, aqui há já alguns tempos, várias vezes falei que o Conselho de Santa Maria da Feira, ou se quiserem a Terra de Santa Maria, deveria ter um papel mais ativo na questão da história de Portugal, sobretudo na data da fundação. Acho que é mais ou menos consensual que o Castelo daqui da Feira teve um papel preponderante no início da nossa nacionalidade. Discordámos agora aqui uns com os outros, provavelmente não aqui, mas no Conselho, sobre a importância do castelo, sobre a importância da terra. Eu acho que isto estará ao nível de Guimarães, é a minha opinião. Li o senhor sobre o Somatoso, que tem essa opinião. Sei que Emílio Sousa também tinha um pouco essa opinião. Sei que o atual Presidente da Câmara já não tem. Acha que a nossa posição é um bocadinho mais secundária. Todas as opiniões são legítimas, mas eu acho que independentemente disso devíamos valorizar mais a nossa história e sobretudo o nosso papel no início da nossa epopeia, da nossa caminhada. O Castelo da Feira foi importantíssimo, as terras de Santa Maria foram importantíssimas. Se foi ao nível da Guimarães e daquelas terras todas, ou se foi um bocadinho mais pequeno, ou bastante mais pequeno, não vamos por aí, mas foi importante, foi. E acho que está na altura da Câmara Municipal começar a agarrar esta ideia com calma, desenvolvê-la junto da nossa comunidade, junto das nossas associações dessa área, junto de pensadores, historiadores, para começarmos a dar uma nova dinâmica também ao Conselho da Feira, mas sobretudo à cidade e à zona histórica da Feira, que bem precisa de um empurrão, que está num calvário assustador, por falta de pessoas, por falta de compradores, por falta de utentes, por falta de consumidores e por falta de turistas, porque fala-se muito do turismo na feira, mas depois eu pergunto, mas que turismo? Mas para ir comprar ali uma regueifa ou uma fogaça e ir embora? Não vamos por aí. Não. Ou ir a lá, mas não estando a visitar qualquer coisa e ir embora? Também não vamos por aí, porque as coisas são residuais. Precisamos de apostar nesta deixa, se quisermos, para de alguma forma revolucionarmos um bocadinho, eu não gosto muito do termo de revolução, mas se calhar aqui é preciso mesmo revolucionarmos um bocadinho o turismo e a importância histórica de Santa Maria da Feira como terra central da terra de Santa Maria.
2: Muito bem, Alferes, Filipe?
0: Eu no, nas minhas notas finais trago sempre alguns convites, portanto fica o convite para a Guardiã das Aves, dia 17 de maio no Zoo de Lourosa, a partir das 10 horas. Fica o convite para começarem já a ver o programa Imaginários. O Imaginários é só na próxima semana, mas é um programa extenso e de qualidade, portanto requer uma análise cuidada, portanto já está disponível, aconselhava a fazerem essa análise. Também o Dia da Família, que vai ser celebrado no dia 17 aqui na Quinta do Castelo, portanto convido toda a gente a estar presente, e trago sempre também alguns convites para Rimião. Também vamos celebrar o Dia da Família neste fim de semana, que é o fim de semana da família, no dia 16, a partir das 16h15, no Largo de Santo António, com jogos tradicionais, com atividades para as crianças. No dia 20, estão já todos convidados aqui pessoalmente para estarem no Salão Nobre da Junta Freguesia de Rimião a partir das 21h30, na sessão solene do 33º aniversário de elevação à Vila de Rimião. E também deixar aqui uma nota, 32º Encontro de Teatro de Sirac, tem este sábado um espetáculo, Maternitas, da Catarina, e fica o convite para irem assistir. Minha última final era apenas agradecer a todos aqueles que marcaram presença na semana passada no Museu do Vinho Bairrada, na minha tomada de posse enquanto novo coordenador distrital de Aveiro da ANAF. Agradecer a presença que todos lá marcaram, tiveram muitos presentes junta e muitas pessoas de Rimião, de Santa Maria da Feira e pessoas de Rimião também. E foi para mim um momento muito marcante, e ver estas pessoas comigo, e agradecer a todos aqueles que, não estando presentes, fizeram questão de deixar uma mensagem. Vocês deixaram aqui essa mensagem também.
4: Bem, queríamos
0: alguns alertas, não é? alguns recados, mas que ouço com atenção, carinho, e considere e pense em todos aqueles conselhos que me são dados e que me são reportados. Mas agradecer a todos que, de uma forma direta ou indireta, me parabenizaram, e agora ao trabalho com todos.
2: Na verdade, parabéns, Filipe, mais uma vez.
0: Obrigado.
2: José, agradecendo já a tua presença também, isto foi assim uma decisão de última hora, mas acho que correu bem, espero que também tenhas conseguido matar algumas saudades do comentário político, e estás sempre convidado a regressar, tendo tu disponibilidade para aparecer aqui no Discordâncias.
1: Antes dessa última reflexão, nas minhas notas finais,
2: muito
1: queria
2: bem.
1: Só tocar no ponto que aqui os meus colegas de painel acabaram por tocar, que é a questão da conferência que aconteceu ontem no Castelo, com o professor doutor Luís Carlos Amaral, que é um medievalista e é uma das sumidades daquilo que é o estudo da época medieval em Portugal. Ele é da minha faculdade, é da Faculdade de Letras, nunca foi meu professor porque eu sou de História da Arte, ele é de História, mas conheço bem o trabalho dele. E no fundo, se nós aqui em Santa Maria da Feira temos a nossa viagem medieval enquanto marca do concelho, é importante que este tipo de iniciativas continuem a acontecer, sobretudo quando se relacionam com a contextualização daquilo que será a época abordada no evento. Ou seja, o professor Luís Carlos Amaral veio cá falar sobre o Condado Portucalense e, no fundo, o tema deste ano da própria viagem vai tocar no Condado Portucalense. E se nós realmente aqui em Santa Maria da Feira queremos fixar públicos, queremos fixar turistas, há uma estratégia que tem de ser tomada, que durante muitos anos não foi tomada, ou seja, não se olhou muito para valorizarmos o nosso produto histórico, valorizarmos o nosso património enquanto produto atrativo para o turismo, e é importante que se comece a olhar para estas questões, e fiquei feliz por ver nas imagens a quantidade de pessoas que estavam a assistir à conferência. Espero que seja uma mudança de paradigma e espero que ajude também o município a refletir. É também importante, se nós queremos ter turistas cá, além de valorizarmos a cidade, conseguirmos valorizar também os acessos aos outros pontos. Porque lá está, chega aqui um turista de um sítio qualquer que não conhece bem aquilo que é Santa Maria da Feira, entregam-nos uns prospectos na loja interativa de turismo, ele olha e vê, ok, Passos Brandão, Santa Maria de Lamas, Lourosa, e depois a pessoa mete-se na estrada, não conhece o caminho, vai fazer a estrada, está à procura da sinalética que o ajuda a chegar aos sítios, e muitas vezes essa sinalética não existe. E se nós queremos valorizar o nosso produto turístico, se nós queremos recuperar as dormidas que perdemos, temos que ter atenção a esta componente. Agora, a tal menção mais pessoal. Eu pensava que estava mais enferrujado, fiquei surpreendido até com esta performance quase de improviso.
2: Isto é como andar de bicicleta, nunca se
1: esquece. Foi um gosto estar aqui convosco, com o Délio e com o Alferes, e aqui com o meu amigo Filipe. E já agora os parabéns pelo cargo de coordenador na ANAF. Certamente farás um bom trabalho.
3: Isto é o dos tais que coleciona cargos. E depois Pois mas... ainda se vai esquecer um dia destes para o que é que foi eleito. Mas não, a ver, vamos com o tempo.
1: Eu conheço o Filipe há muitos anos e eu acho que o Filipe não se vai esquecer. Agora não sei como é que ele vai dormir, mas aí já é.
2: Já são os clientes.
1: Já é com ele. Mas foi um gosto estar aqui convosco. Agora lá está, a vida pessoal e profissional não me permite estar tanto nestas andanças, mas não deixo de ser um cidadão atento àquilo que está à minha volta. E queria aproveitar o facto de ter estado aqui para enaltecer este tipo de programas. É importante que no nosso território exista este tipo de programa para pôr as pessoas a pensar, para pôr os ouvintes a refletirem também sobre a política local, sobre os assuntos locais. Porque lá está, somos bombardeados na televisão pela situação nacional, pela situação internacional, mas muitas vezes há aspectos do local que é importante que os cidadãos estejam atentos, e se os cidadãos estiverem atentos, se calhar conseguem reivindicar mais. Vem um problema a acontecer, conseguem ser reivindicativos. E programas como este têm um papel muito importante para essa componente. Como pessoa que esteve ligada a isto durante alguns anos, lá está o bichinho. O bichinho estava aqui e foi um gosto estar aqui convosco neste programa.
0: Muito obrigado.
1: E continuem. Quem sabe um dia volta aqui outra vez e esperemos que esteja em forma quando voltar aqui outra vez.
2: És sempre convidado a regressar. Muito obrigado aos quatro. Foi mais uma edição do Discordâncias, o debate que dá que pensar. Regressa na próxima quinta-feira, depois das 19 horas, com novas temáticas, os mesmos protagonistas.
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0: maravilha. Como um bom português, não recuse ao Dona Inês. Um beijinho também para si.
1: Dona Inês, veja lá, ele é um rapaz.
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2: Boa noite. São 21 horas.
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0: 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Boa noite, o essencial da informação segue já a seguir. O Sincorque, Centro de Formação Profissional da Indústria da Cortiça, sediado em Santa Maria de Lamas, tem em curso um investimento de cerca de 7 milhões de euros para a reabilitação das infraestruturas. Aos microfones da Sintonia, o diretor do Centro de Formação Profissional, Délio Carcanjo, aponta que o Sincorque, ao longo de mais de 40 anos de existência, não parou no tempo e continua a acompanhar a evolução tecnológica e as necessidades mais prementes da indústria.
7: Nós estamos a falar de um investimento que ronda os 7 milhões de euros, números redondos, fora o IVA, portanto.
8: 1,23.
7: Provavelmente é um dos maiores investimentos do PRR no nosso concelho. Disto temos dado conta aos vários players e a quem é nosso parceiro para perceber de facto o alcance daquilo que estamos a falar. E porque estamos a falar em Santa Maria de Lamas, Santa Maria de Lamas já tem o orgulho de ter a indústria de transformação de cortiça, de ser o coração dessa indústria, já tem o orgulho de ter uma associação empresarial e dentro também desta área, e tem também o orgulho de ter um centro tecnológico da área da cortiça, e tem também este grande orgulho de ter um Sincorque, que é o Centro de Formação Profissional. Mas é um centro profissional, de formação profissional, que não parou no tempo, e que demonstra à sociedade que está atento à realidade, àquilo que são as necessidades do nosso mercado, das nossas empresas, das nossas pessoas, porque nada se faz sem as pessoas, e portanto afirma-se como um hub tecnológico e formativo ao serviço da indústria.
0: A intervenção do Sincorque vai além da indústria corticeira, estendendo-se também a outros setores.
7: É um parceiro transversal, não apenas na fileira, mas também em todas as outras áreas industriais, portanto, porque nós fizemos também e estamos a fazer este caminho. Nós não estamos só ao serviço da indústria de cortiça, e isso também depois será notório naquilo que falaremos com o engenheiro Virgílio na questão das empresas. São muitas as empresas que, fora do espectro do core cortiça, vêm à nossa procura para estabelecer parcerias de formação, porque entendem que este é um parceiro estratégico e com capacidades e com provas dadas no mercado para poder fazer essa parte.
0: Délio Carcanjo sublinha a relevância do investimento em curso financiado pelo PRR, considerando uma oportunidade única e que vai dotar o centro de melhores condições para formandos e empresas.
7: Este investimento que estamos a fazer, e eu ia por aí, deste investimento PRR, foi uma oportunidade única que não poderia ser desaproveitada para nós podermos capacitar o Sincorque com mais valias e os nossos jovens terem melhores capacidades formativas internamente instaladas, e também que as nossas empresas possam usufruir deste hub tecnológico. Porque um dos motivos da existência é também esse, não é só o aspecto formativo, é também a forma como nós estamos abertos para acolher não só parceiros que nos pedem muitas das vezes apoio, como também empresas que muitas das vezes não têm dentro de portas uma determinada capacidade tecnológica e que agora podem encontrá-la, agora e sempre a puderam encontrar no Sincorp, sendo um parceiro que lhes faculta essas mesmas ferramentas.
0: Nascida em 1985, o Sincorp está inserido no coração da indústria de transformação da cortiça e é o único centro de formação profissional dedicado a um setor económico onde Portugal é líder mundial.
7: O que é que está no nosso espírito, o que é que está na nossa missão e propósito? Compreender as necessidades de formação deste centro de formação e capacitar os recursos humanos, garantindo que esses recursos humanos possam ser competitivos para as empresas da nossa região. E, sobretudo, criar valor através de soluções formativas e de serviços que estão e que são ajustados àquilo que é o nosso interesse, que são as empresas a quem nós servimos todos os dias, seja através, pois vamos entrar nesse capítulo, seja através de uma formação financiada, por assim dizer. Financiada é quando essa formação não tem custos para a própria empresa, ou então a formação à medida, que é a formação que também as empresas requerem muito ao Sincorp, mas depois o engenheiro Virgílio falará também sobre esta posição.
0: O Sincorp tem vindo a reposicionar-se e no último ano e meio tem apostado nos cursos de nível 5, revela o diretor da estrutura.
7: Estamos neste momento, há cerca de ano e meio, a fazer aqui uma recondução daquilo que é a nossa estratégia e no, dentro daquilo também o nosso posicionamento estratégico para o futuro, e em sintonia também com o Ministério do Trabalho e com a Secretaria de Estado do Trabalho, que tem dado indicações muito claras aos centros de gestão direta e centros de gestão participada como o nosso, para a aposta nos cursos de nível 5, que são aqueles cursos intermédios para jovens que já terminaram o ensino secundário. Correto. E que ainda não entraram no ensino superior, ou até muitas das vezes aqueles que, estando no ensino superior, também quereriam tirar uma especialidade, porque são especialistas quando adquirem este título de nível 5, que é mais um ano, adquirem o título de especialista numa determinada profissão.
0: São certos da entrevista com o Sincorp, Centro de Formação Profissional da Indústria da Cortiça, nos estúdios da Sintonia. O Sporting Clube São João de Ver anunciou a saída de José Santos do comando técnico da equipa, deixando uma mensagem de agradecimento ao treinador e à restante equipa técnica pelo trabalho realizado na reta final da temporada. Em comunicado, o clube malapeiro destacou o papel decisivo de José Santos na manutenção na Liga 3 e naquele que considera ser o melhor registro de sempre do emblema na competição. José Santos assumiu o comando técnico numa fase delicada da época, depois de começar a temporada como diretor desportivo. O técnico substituiu João Nívia nos dois últimos jogos da fase regular, numa fase em que a equipa ocupava os lugares de despromoção e atravessava um período de grande instabilidade. Depois de uma fase regular difícil, o São João de Ver conseguiu transformar completamente a temporada na fase da manutenção, terminando no primeiro lugar da Série A. O treinador atribuiu essa recuperação à união dentro do clube e à força mental do grupo. José Santos revelou que encontrou uma equipa presa e desacreditada, mas que acabou por crescer competitivamente, tornando-se na melhor defesa e no segundo melhor ataque na fase da permanência. O técnico destacou também o apoio interno de toda a estrutura do clube e revelou que os jogadores tiveram um papel importante na sua continuidade depois das vitórias frente ao Paredes e ao Braga B, resultados que acabaram por lançar a equipa para a recuperação. Na despedida, o São João de Ver agradeceu a dedicação, profissionalismo e compromisso demonstrados por José Santos e pela equipa técnica, realçando que o contributo ficará ligado a uma página muito especial da história do clube. Santa Maria da Feira assinala este domingo, 17 de maio, o Dia Internacional da Família, com um conjunto de atividades dedicadas às crianças e às famílias na Quinta do Castelo. A iniciativa arranca às 11 da manhã e é dirigida a crianças da educação pré-escolar, alunos do primeiro ciclo e respectivas famílias, com o objetivo de promover momentos de convívio, partilha e atividades ao ar livre. O programa começa com a instalação coletiva Corpo, seguindo-se uma sessão de yoga em família e um piquenique acompanhado por música ao vivo. Durante a tarde, entre a 1h30 e as 6, haverá várias atividades recreativas e educativas, entre elas insufláveis, matraquilhos humanos ou uma parede escalada. A programação programação inclui ainda teatro, marionetas e vários ateliês criativos, numa celebração pensada para todas as idades. As inscrições continuam abertas online. O Mercado Municipal de Santa Maria da Feira recebe na próxima segunda-feira, 18 de maio, mais uma edição das Conversas Imaginários, integrada na programação do Festival de Artes Performativas em Espaço Público. A sessão tem início marcado para as 18h30 da tarde e contará com a participação de Priscila Toscano e Leandro Brasílio, elementos da Companhia Brasileira Desvio Coletivo, responsável pela performance Mamilas, que estreia no Imaginários a 23 de maio. Priscila Toscano assume a direção artística do projeto, enquanto Leandro Brasílio é responsável pela direção de produção, coordenação técnica e assessoria jurídica. A conversa terá como tema ocupar a cidade como gesto artístico e propõe uma reflexão sobre o espaço público enquanto lugar de criação, conflito e transformação. O encontro parte da experiência da Companhia Desvio Coletivo, que participou pela primeira vez no Imaginários em 2017 com a performance Cegos, para abordar a forma como a arte pode questionar e transformar as relações sociais, políticas e simbólicas presentes nas cidades. A iniciativa decorre na loja Imaginários, no Mercado Municipal, é aberta ao público em geral e tem entrada gratuita, limitada à lotação do espaço.
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2: Boa noite. São 22 horas.
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1: E 22 e 11.

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1: 14 graus.

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1: E 42 e 48.

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2: Boa noite. São 23 horas.
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1: E 10.

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1: Três graus.

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1: 23:50. 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
2: Bom dia.
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2: Meia-noite e 48.
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2: Bom dia, uma hora.
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